0: Alô, Paraupeba, Gabriel Ribeiro de volta aqui na Colonial com o Geninho e o MC Pião com a Mariana Fagundes. Pião, todo tatuado, Colonial FM quartou.
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0: Os 10% a gente deixa pro garçom, né não?
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0: displicente aqui no meio da semana, finalzinho de quarta-feira. Amanhã já é uma quintada, hein? Semana acelerada. Para acelerar, daqui a pouco, às 10 horas, a gente vai tirar o pé, tá? Engatar uma marcha mais lenta, né? Tirar o pé um pouquinho, ouvir música tranquila, desacelerar no Colonial Nightfly. Mas enquanto isso, depois do intervalo, mais música boa pra gente entrar no clima gostoso da quarta-feira à noite. Fica aí, você está na Colonial FM.
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0: De volta aqui na Colonial com Vini e Lucas. Eu já entendi que tudo acabou. 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

94.7 Terswims, Mr. No Iral, também teve Marcos e Mário, é o Mark e Mário, na verdade, né? Pra vida inteira. Vamos continuar por aqui nessa noite gostosa, na companhia do melhor ouvinte do mundo, você que tá aí do outro lado do rádio, aliviado, porque o dia tá acabando, amanhã já é quinta-feira, né? E sabe de uma coisa que dá um alívio danado? Quando a gente para de tentar explicar tudo pra todo mundo, né? Tem gente que tem mania de ficar explicando, e a pessoa continua não querendo entender e tá tudo bem, né? Tem decisão que você tomou aí depois de pensar muito, né? Tem coisa que só você sabe, conhece por inteiro, aí por completo. Então escuta quem quer o seu bem, claro, mas não precisa transformar cada escolha numa audiência pública também, né? Ficar consultando todo

0: Bom, boa noite pra você, eu sou Gabriel Ribeiro, fim de noite de quarta-feira é aqui na Colonial. Daqui a pouco tem mais música boa, fica aí.
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0: De volta, tem Cleiton e Romário agora, chuva de bênçãos, Colonial FM.
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0: 104.7 pra fechar nossa programação aqui antes do Colonial Nightfly. Fernando e Fabiano com Cleiton Romário, Fiel Cheiroso. Também teve álbuns com Tommy Rabel e o Sasha. Tommy Rabel e Sasha aqui. Road to Nowhere aqui na Colonial, ó. Daqui a pouco vai começar o Colonial Nightfly. A gente muda o clima por aqui. Nós tocamos 2 horas de música aqui desde as 8 horas da noite. Conversamos bastante, né? Falamos as verdades aí no meio do caminho. Agora vem aquele momento mais tranquilo, com canção que faz a gente lembrar de pessoas, de histórias e fases da vida. A partir de depois do intervalo, tem Colonial Nightfly. Marcha lenta, desacelera. 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
0: Olá, boa noite para você que tá aqui na 104.7, tudo bem? Agora é hora de você diminuir um pouquinho, né? De abaixar a correria. Para você que tá ouvindo a gente, eu sou Gabriel Ribeiro. Vamos aí noite afora até terminar esta quarta-feira aqui pela Colonial FM 104.7. Aperte os cintos, desacelera. Tá no ar mais uma edição do Colonial Night Flying da sua quarta-feira, dia 14 de outubro. Sabe aqueles dias que a cabeça tá cheia, mas você não consegue explicar direito nenhum motivo de tanta confusão e tanta pressão que você tá sentindo? Pois é, às vezes uma música boa, alguns minutinhos de sossego já ajudam a colocar as coisas no lugar. Fica à vontade, a noite é nossa aqui na Colonial FM. Tá no ar o Voo Noturno, o programa mais tradicional do rádio de Minas Gerais. Colonial Night Flying. Ivan Lins é a primeira de hoje. Vitoriosa, Colonial FM.

0: Colonial 104.7, The Writers Brothers, Unchained Melody. Também teve Roupa Nova, Seguindo no Trem Azul. Matou a saudade? Se lembra dessa? Essa música boa aqui no Colonial Nightfly. Aliás, tem música que você escuta aí, nós escutamos aqui, e aí a gente já lembra de uma pessoa na mesma hora, né? E o mais curioso é que, às vezes, nem era assim uma música tão importante até virar parte da sua história. E a sua história a gente conta aqui no Colonial Nightfly até a meia-noite. Fique aí.
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0: 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De volta agora com Fábio Júnior na sua quarta-feira. Tem Senta Aqui, Colonial FM. Senta aí, desacelera. Você está no Colonial Nightfly.

0: Colonial 104.7 Mariah Carey, I Still Believe. Antes teve Xadê com Smooth Operator aqui na 104. A gente continua ouvindo música boa, né? Engraçado como é que a memória fica aguçada quando ouve algumas músicas. A memória guarda umas coisas tão pequenas que a gente nem se lembra mais. Uma frase, um lugar, né? Uma risada, um momento rápido e pronto. Parece que a gente voltou naquele momento. A vida passa, mas as lembranças continuam morando na gente. E a gente lembra bons momentos aqui no Colonial Night Flying. Eu sou Gabriel Ribeiro e volto já. Fique aí.
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3: De volta aqui na Colonial, Colonial Nightfly com Tiziano Ferro, apaixonado. Música tema de novela que você ouve agora. Mata a saudade, Colonial FM.

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Colonial, Lara Fabian, Love by Grace, se lembra dessa, né? Matando saudade, na boa, tranquilo, pra fechar mais uma quarta-feira. A gente passou por um dia aí de problemas pra resolver, né? Então não leva todos os problemas de hoje pra dentro da sua casa e pra sua cama, não, tá? Tem coisa que tem que ser resolvida, claro, mas ficar repetindo a mesma preocupação na cabeça até de madrugada não resolve o problema e ainda rouba o seu descanso. Faz o que puder hoje aí, o restante você encara amanhã com a cabeça mais tranquila. Desacelera, você está na Colonial FM. Eu sou Gabriel Ribeiro e volto já, fique aí.

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6: De volta aqui na Colonial. Agora tem Bonnie Tyler, Total Eclipse of the Heart, Colonial FM.

0: Quarta-feira, final do dia, mais uma música tranquila com Marcos Viana. Miragem, linda essa música. Mais uma que marcou época aí. Tema de novela global. Antes do Lu Santos. De repente, Califórnia. E daqui a pouco, de repente, quinta-feira, né? A gente continua por aqui na simplicidade dos bons momentos, ouvindo música boa e relembrando a saudade que marcou a sua vida. Eu sou Gabriel Ribeiro, você está no Colonial Nightfly. Bom fim de noite pra você, onde quer que você esteja. Pra você que tá viajando aí, dando carona pra gente pelas rodovias ou pelas ruas da cidade, no seu carro. Obrigado pela audiência. Você que tá ouvindo a gente na sua casa, na zona rural, na cidade, em qualquer canto aqui do Alto Paraopeba, do Brasil e do mundo todo também, pela internet. A gente continua por aqui tocando a música que você mais gosta. Saudade no programa mais tradicional do rádio de Minas Gerais. Você está no Colonial Nightfly.
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9: Estamos de volta na sua quarta-feira com Sheryl Crow agora. Run, baby, run, Colonial FM.

noite gostosa de quarta-feira pra fechar mais uma sequência. Ele, Bituca, é grande ídolo de Minas Gerais e uma das vozes mais bonitas do planeta. Com reconhecimento internacional, Milton Nascimento, o nosso Bituca, é lá de Três Pontas, aqui de Minas Gerais. Coração de estudante. Antes teve Shania Twain, You've Got Away, aqui na 104.7. A gente continua por aqui, sem seguir nenhum tipo de manual, né? Boas lembranças aparecem do nada. E a gente tá chegando já ao fim de mais uma noite, tá? Se hoje foi puxado, tomara que você consiga descansar aí na sua noite. Se foi um dia bom, guarda um pouquinho dessa alegria pra amanhã, tá? E não se esqueça, você também merece cuidado que costuma oferecer pras outras pessoas. Se cuida, desacelera, você está na Colonial FM.

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4: Bom, pessoal, estamos de volta. Minha gente querida, obrigado aí pela companhia nessa quarta-feira, dia 14 de outubro. Vamos tocar agora a última sequência aqui do Colonial Nightfly. Eu quero aproveitar já para me despedir de você por aqui, tá? Foi bom demais estar com você nessa noite aqui na Colonial. Que a sua noite seja tranquila, que o sono venha sem preocupação, que amanhã seja um dia melhor do que foi hoje para você. Eu sou Gabriel Ribeiro, recebo o nosso abraço de boa noite e eu prometo que volto amanhã na sua quinta-feira às 8 horas da noite aqui na Colonial. Para começar a última sequência, tem Paulinho Pedra Azul, Jardim da Fantasia. Desde já, boa quinta-feira, meia-noite, tem Madrugada Sertaneja. Até amanhã, Colonial FM. Tchau.

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0: Essa é pra casar, viu?
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0: Essa eu lembro lá do meu MS, hein, Daniel? Lá do Mato Grosso do Sul, ó. Só na Guarani.

0: demais. Obrigado, meu amigo.
1: Obrigado a você.
0: Obrigado,
1: cara,
0: de coração.
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4: Fala, Fabrício.

0: a pouco tem mais.
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2: Torcedores protestam por derrota do Cruzeiro diante do Bragantino. A delegação do Cruzeiro foi alvo de protesto na madrugada de terça-feira durante o desembarque no aeroporto internacional de Confins. O time foi derrotado na segunda-feira pelo Bragantino 4-2 pelo Brasileirão. Alguns integrantes de uma organizada foram para o aeroporto na madrugada cobrar a equipe. Seguranças e policiais militares estiveram presentes no momento. Jogadores como Lucas Silva, Bruno Rodrigues e William ficaram frente a frente com os torcedores na área de estacionamento do aeroporto. No jogo anterior, o Cruzeiro havia deixado o gramado sem sofrer gol, mas o time em compensação sofreu 4 diante do Bragantino. Essa irregularidade da defesa vem preocupando a comissão técnica celeste. O lateral direito Fagner ficou fora da derrota do Cruzeiro por 4-2 para o Bragantino nesta segunda-feira. O William foi o titular, enquanto o jovem Cauã Moraes ficou como opção no banco de reservas. O camisa 23 não foi relacionado e sequer viajou para Bragança. Fagner e William têm revezado a lateral direita ao longo da temporada. Fagner soma 32 partidas, enquanto William disputou 28. Fagner foi titular contra o Vitória antes da pausa para a data FIFA, mas perdeu espaço para o camisa 12 nos confrontos com São Paulo e Bragantino. Nos bastidores, a diretoria celeste estuda mudanças no elenco para 2027. Uma grande reformulação deve acontecer no elenco cruzeirense, ainda mais se o Cruzeiro se garantir na Libertadores do ano que vem. Márcio Elias para as Curtinhas da Colonial.
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0: Sônia, 1:12.
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1: Feriado de Nossa Senhora Aparecida terminou sem vítimas fatais na BR-040 entre Belo Horizonte e Juiz de Fora. A operação especial da EPR Via Mineira durante o feriado de Nossa Senhora Aparecida terminou sem registro de vítimas fatais na BR-040 entre Belo Horizonte e Juiz de Fora. Ao longo do período, foram registrados 31 sinistros, sendo 14 sem pessoas feridas. As equipes da concessionária realizaram 183 atendimentos médicos e mecânicos, prestando assistência aos usuários em diferentes situações ao longo dos 232 quilômetros sob concessão. Para as curtinhas da Colonial, repórter Vander Mendes.
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2: A BYD chegou primeiro no Brasil e é a toda poderosa chinesa, mas a Geely, que chegou agora, tá na cola dela aqui e na frente dela na China, onde ela acaba de apresentar um super carregador de bateria, um Smart Charger, que usa de inteligência artificial para recarregar uma bateria de 0 a 70% de sua capacidade em apenas 4 minutos e meio. Com potência de 2.250 kW, o problema da recarga rápida é o aquecimento das baterias. E para isso, este sistema da Geely refrigera não apenas a bateria, mas controla também a temperatura dos cabos, conectores e outros componentes do sistema elétrico.
1: Boris Feldman para a Colonial FM. 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
2: 5 bilhões e 800 milhões de reais ainda estão esquecidos em instituições financeiras. O balanço do Banco Central, que considera os valores atualizados até agosto deste ano, mostra que mais de 4 bilhões pertencem a pessoas físicas e 1 bilhão e meio a empresas. No levantamento de março do Banco Central, havia cerca de 10 bilhões e meio de reais esquecidos nas instituições financeiras. Parte do dinheiro foi transferida para um fundo público para viabilizar o Desenrola 2.0, novo programa de renegociação de dívidas. A manobra está sendo apurada pelo Tribunal de Contas da União, por se tratar de uso de recursos para programas federais por fora do orçamento público. Para consultar e solicitar a devolução dos valores, seja para pessoa física ou jurídica, é só acessar o site valoresareceber.bcb.gov.br. Da Rádio 2, Fabiana Altran.
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1: 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Para as Curtinhas da Colonial, repórter Vander Mendes.
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1: Quem está de olho no calendário já pode começar a se planejar. Depois do feriado de Nossa Senhora Aparecida, celebrado na última segunda-feira, 12 de outubro, o próximo feriado nacional não demora muito a chegar. Será o dia de finados, em 2 de novembro. A data cairá em uma segunda-feira e vai formar um fim de semana prolongado para os trabalhadores que folgam aos sábados e aos domingos. Ainda em novembro, o país terá outros dois feriados nacionais. O primeiro é a Proclamação da República, no dia 15, que neste ano cai em um domingo. Já o Dia da Consciência Negra, celebrado em 20 de novembro, será numa sexta-feira e também poderá render 3 dias de descanso. O último feriado nacional de 2026 será o Natal, em 25 de dezembro. A data também cairá numa sexta-feira, criando mais um feriadão para a maior parte dos trabalhadores do país. Parte porque nem todo trabalhador é dispensado nos feriados. Atividades consideradas essenciais e outras categorias autorizadas por lei podem funcionar normalmente. Nesses casos, a legislação trabalhista em vigor prevê compensação, que pode ocorrer por meio de remuneração em dobro ou folga compensatória, conforme as regras aplicáveis a cada categoria profissional. Da Rádio 2, Milena Abreu.
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0: 4h56.
1: Essa eu lembro lá do meu MS, hein, Daniel? Lá do Mato Grosso do Sul, ó, só na Guarani.

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0: Ó Deus Todo-Poderoso, Criador dos céus e da terra, cheio de graça, bondade e misericórdia. Obrigado, Senhor, por mais um dia de vida. Obrigado por esta quinta-feira. Obrigado pela vida, pela paz, pela alegria e pela esperança. Obrigado por tudo que o Senhor tem nos concedido. Obrigado pela família, pelo trabalho, pelo dom de comunicar, pela voz, pelo privilégio de ser companhia para tanta gente. Me ajude, Senhor, a conduzir mais esse programa. Obrigado pela chuva que cai. Guarde aqueles que estão pelas rodovias. Nesse tempo de chuva, é ainda mais perigoso. Livre cada pessoa de acidente, que possam ir e voltar para os seus em paz e em segurança. Peço pelo nosso país, peço, Senhor, pela nossa região, peço pelas empresas, pelos trabalhadores, peço por cada pai e mãe de família que se levanta para ir em busca do pão de cada dia de forma digna. Peço que o Senhor perdoe os nossos pecados quando falamos o que não deveríamos falar, quando fazemos o que não deveríamos fazer, quando trilhamos caminhos que deveríamos abandonar. Perdoe-nos quando emprestamos os nossos ouvidos para a propagação da mentira. Perdoe-nos quando nossa própria boca é aquela que profere calúnia, aquela que difama. Perdoe-nos, Senhor. Livra-nos disso. Não nos deixe tropeçar. Obrigado por mais um dia de vida. Amém.
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2: Compadre, alô, minha comadre, bom dia, bom dia, bom dia, bom dia, bom dia, bom dia, bom dia, bom dia. São 5:13, 5:13. Bom dia pra você que levanta pra mais um dia de trabalho, bom dia. Bom dia pra você na sua casa, bom dia pra você no seu trabalho. Onde quer que você esteja, é bom demais da conta de fazer companhia. 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Bora começar o nosso encontro de hoje. Do lado de cada rádio tem eu, William Torres, e eu tô fazendo o que amo. Tião Carreira e Pardinho, 5:14. Bom dia.

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1: E 22, bom dia.

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7: Já estamos de volta, 5 horas e 35 minutos. Bom dia. Esse é o nosso Colonial Rural e você pode participar comigo pelo 98969-1400. Você manda o seu abraço, manda o seu alô para todo mundo, beleza? Deixa eu atender aqui a Vilma. Oi, Vilma. Bom dia, minha querida. Pediu para mandar pro Ricardo, pro Felipe e para toda a família. Tá dado o recado. A Regiane também tá ligada com a gente. Oi, Regiane, bom dia, minha querida. A Regiane pediu para mandar um abraço pro Guilherme, pro Cosme e também o Rafael. Bom dia para vocês. Bom dia, bom dia, bom dia, bom dia pro Dorico em Carreiras, tá sempre ligado com a gente. Bom dia. Bom dia, Nirley.
8: Bom dia, William. Bom dia, Thiaguinho. Bom dia, seu nome.
9: Bom dia, Fábio.
8: Gostaria de pedir vocês aí a música do Chico Rei Paraná, se possível, se passar lá pra nós aí. Aquele abraço.
7: Ô, meu patrão, Chico Rei Paraná, toquei agora. Marquinhos.
10: Bom dia, seu nome. Bom dia, Thiaguinho.
7: Bom dia, alô, você, meu patrão.
10: Queria pedir um alô pro um amigo Zidro da Patrão, o Carlinho da Fazenda de Cima, Jânio do Taboado, Assilo Fanta, de Cão, Deco, Warley. O Sol da Mata Pacheco, Alex Tatório. Meu amigo Derlila da Mata, para tua sua família, Totói, Renato lá da Mata também, o pessoal da Bem Querença, Nés Lourenço, o Ike João Vitor. Uma boa quinta-feira para todos nós aí. Papai do céu, amo nós todos. Obrigado.
7: Valeu, bom dia. 5h37, hein, gente? Bom dia. São 5h37, Aguinaldo, bom dia.
11: Bom dia, William.
7: Alô, meu patrão.
11: Ótima quinta-feira pra vocês aí. Aqui é o Aguinaldo Carlos Pinho do Lobo Leite. Manda um beijo especial pra minha esposa Josiane, meus filhos Isaac Emanuel e Dom Victor. Manda um abraço pra toda a galera que tá curtindo a programação. Fechou, maravilhosa, ué, da Colonial, hein? Tchau, obrigado.
7: Tudo de bom. Oi.
11: William, bom dia. Você pra todos os ouvintes aí.
7: O Alonso aí, ó.
11: Manda um alô, um abraço pro Thiaguinho. Um alô pro velho lambaceiro. Aquele atrasado. Aqui com a Arquela, vou dar uns tapas nele ali. Fica esperto. Manda um alô pra galera do Volante Grande aí. A galera do Toscoas lá, o Lagartixa. Manda um alô pro Latino lá na Vitrão, o Gilberto, desenho. Pra toda a minha família, tá bom?
7: Beleza.
11: Um abraço aí, tudo de bom.
7: Valeu, meu amigo, obrigado. Agora 5 horas e 38 minutos, gente. 5h38. Bom dia, bom dia, bom dia pro Felipe que tá ligado comigo. Alô, Felipe, bom dia. Agora tem essa moda boa aqui, ó. Escuta só.

0: Atlântico.
1: 5h42, minha gente. 5h42, patrão. Olha a hora, olha a hora. Relógio que atrasa, não adianta.
2: Sabe o velho Gomes, Willi? Que esse homem aí vai dar nele uns tapas, né? Na orelha, não vai demorar. Tá? Aí eu gosto de bater ele, vou bater ele com o gato morto, até o gato miar. Manda alô, Jaci Bandeira também.
1: Hora que ele chegar, eu vou mostrar pra ele, você vai ver.
3: Fala Oi. Comigo, William. Bom dia.
1: O Quem Éder.
3: Tá falando é o Éder de Carandaí, mais conhecido como Carrapicho. Ô, William, tô passando aqui pra mandar um alô pra nossa amiga Lúcia, aqui da matinada, mandar um alô pra Adilson lá no Ribeirão, o Rodrigo da Rosa Maria, todos os ouvintes aí de Joselândia, Santana dos Montes, mandar um alô pra todo mundo aí, especialmente aqui o pessoal de Carandaí. Fica com Deus, William. Deus te abençoe.
1: Valeu,
3: boa
1: meu patrão.
3: Pra você.
1: Obrigado. O Vando tá ligado comigo. Bom dia, Vando. Oi, Sérgio.
4: Olá, bom dia, William, Thiago, seu Gomes. Bom aqui dia. É o Sérgio Ricardo de Guaratinguetá. Tá? Estou passando para desejar a todos do Colonial Rural e aos ouvintes uma ótima quinta-feira. Deus abençoe. William, se der para você tocar um modão, como sempre, e oferecer para minha esposa Roseli lá na Aparecida, tá bom? Eu agradeço. Deus abençoe.
1: Beleza.
5: Bom dia, William. Bom dia a todos ouvintes da Rádio Colonial. Aqui quem fala é Emerson Dutra, da cidade de Entre os Minas, da empresa Vai e Volta, BH Encomenda. Ô, William. Hoje é quintou, mas sextou para a empresa Vai e Volta, BH Encomenda. William, amanhã estaremos de recesso. Retornaremos à atividade na segunda-feira, se Deus quiser, e permitir a nossa luta todo dia. Um abraço, que é Papai do Céu na frente sempre, nos guiando e protegendo. Não tem outra salvação a não ser Papai do Céu.
1: 5h44.

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4: Já voltamos com o nosso Colonial Rural. Faltando agora 10 minutinhos para 6 da manhã. Bom dia. Bom dia. É a Josi Paula, tá ligada comigo. Oi, Josi. Bom dia, minha querida. Quem mais? Deixa eu ver aqui.
5: Bom dia, William. Bom dia a todos os ouvintes aí da Rádio Colonial.
4: Oi,
5: aqui é Eliane Monção, aqui de Jundiaí, São Paulo. Desejando a todos uma ótima quinta-feira. Abraço.
4: Bom dia, minha querida. Obrigado pela participação, viu? Ailton Monteiro tá ligado comigo. Bom dia. Obrigado pela participação. Eva do Carmo também. De Paulo e Paulino. Eu e a Lua. 9 para 6. Daqui a pouco tem Padre Reginaldo Manzotti.

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2: 6 para 6, bom dia.
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4: Reveste-me, Senhor.
3: Bom dia, amados irmãos e irmãs. Hoje é dia de Santa Teresa d'Ávila, também dia dos professores. Parabéns a todos os professores, parabéns a todos esses que dedicam sua vida em formar bons cidadãos e bons filhos de Deus. Vamos pedir a presença de Deus, porque em Deus tudo se torna mais fácil. Vamos fazer o sinal da cruz em nome do Pai, do Filho, do Espírito Santo. Amém. Senhor Deus, venho te pedir nesta manhã a paz. Paz na minha vida interior, paz no meu lar e também no meu ambiente de trabalho. Peço, Senhor, nessa manhã sabedoria para discernir e perceber o teu Espírito. O teu Espírito Santo, que a cada instante venha me iluminar nas decisões a serem tomadas, nos caminhos a serem trilhados, e que teu Espírito Santo me ajude nas opções a serem feitas. Senhor, clamo a tua presença. Peço-te paz, sabedoria e força para levantar-me sempre. Há tantas vezes, Senhor, que me encontro prostrado, desanimado, abatido. Senhor, nestas primeiras horas do dia, dai-me força para continuar a busca da tua face. Dai-me força, Senhor, neste dia, para lutar contra o mal, principalmente o mal que já está em mim, como ganância, inveja, egoísmo. Senhor, a vida é um combate constante, uma luta constante. Fortaleça minha alma, minha reta intenção, minha vontade de te servir. Inspira-me valores que vêm do alto e leve-me, Senhor, a renascer na tua graça e na força do teu Espírito. Deus de Deus, Pai amado, creio e profetizo. confesso que todas as orações não te passam despercebidas. E é por isso que te consagro todo o meu ser e coloco-me a teu serviço. Faça de mim um instrumento. Te consagro, Senhor, este dia, que eu seja de fato uma testemunha autêntica de tuas obras. Que todos aqueles que passarem por mim hoje não sejam contaminados por rancor, nem sejam influenciados pelas dúvidas e incertezas, mas que possam sentir o irradiar da luz da fé, da esperança e da paz. Pai nosso, que estais no céu, santificado seja o vosso nome. Venha a nós o vosso reino, seja feita a vossa vontade, assim na terra como no céu. O pão nosso de cada dia nos dai hoje. Perdoai-nos as nossas ofensas, assim como nós perdoamos a quem nos tem ofendido. E não nos deixeis cair em tentação, mas livrai-nos do mal. Amém. O Senhor esteja convosco. Ele está no meio de nós. Que a bênção de Deus, misericordioso e bondoso, recaia sobre todos, sobre a água, a roupa dos enfermos, as fotos de família. Em nome do Pai, do Filho e do Espírito Santo. Amém. Um dia abençoado para todos. Amém.
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0: música linda. 6:07. Você ouviu no Colonial Rural, Leandro e Leonardo, Eu Juro. Bom dia pro Jorge de Congonhas. Alô, meu amigo, bom dia. Obrigado pela audiência. Pedro Ludovico também tá comigo. André Carvalho também ligado com a gente no Colonial Rural. Fátima do Murtinho, bom dia, Fátima. Obrigado pela participação. Bom dia pro Alaor, bom dia.
1: Bom dia, William. Alô. Bom dia, Tiaguinho, sou Gomes, tudo aqui, tudo Colonial. Hoje toca uma música bacana pra nós. Eu fui esse pessoal lá em Bituri, lá, o Barão, a Tuca, o Cavueiro Maia Fabiana, a Sueli na Chaga dos Cordeiros, mais o Denils, Zé Afonso, o Cabrinha.
2: Beleza. Ô, William, bom dia, Tiaguinho, bom dia, seu Gomes. Eu sou William, manda uma moda boa pra nós aí. Quero oferecer pra vocês aí da rádio e pra todos os ouvintes. Agradecer para os meus colegas de trabalho, pessoal aqui da Prefeitura de Entre Rios de Minas, pessoal aí da coleta de lixo aí, o Paulinho, o Marcelo, o Carlos, o Mano. Um abraço, turma, e os companheiros. Um abraço aí pro motorista da saúde, Pedro Firmino, o Pedro Fernandes, o senhor Nivaldo, o Hudson, o Chasnega, o William e os demais aí, senhor. Um abraço, turma. Deus abençoe e proteja. Boa viagem. Um abraço pra minha família, meus familiares. Obrigado, senhor William. Bom dia aí.
0: Obrigado.
2: Tchau, obrigado.
0: Bom dia. 6:09.

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5: Já voltamos na sua manhã, 6:22, 6:22. Bom dia, meu compadre, bom dia, minha comadre, comadre. Hoje precisa de acordar os meninos, não, tá? Precisa não, estão todo mundo de folga. A Cida Lima de Bicas tá ligada comigo. Bom dia pro Pedro Miranda. Oi, Pedro, bom dia. Bom dia, William. Bom dia, quem é?
6: Bom dia, tudo bem?
5: Aqui, Simone.
6: Bom dia pra você, pro Thiaguinho, pro seu Gomes.
5: Obrigado,
6: e
5: querida.
6: E falar com você que hoje é dia das professoras, mandar um abraço para todas as professoras.
5: Isso.
6: Né, pra pai, pessoal, todas as escolas, né? Uhum. Já boa sorte pra elas, tudo de bom pra elas, tá?
5: Beleza. Abraço. Um abraço, Simone.
7: Bom dia, sou William, bom dia, Thiaguinho, bom dia, sou Gomes, bom dia, Colonial, bom
5: tudo
7: dia,
5: tudo bem, querida?
7: Bom dia a todos de Congonhas, bom dia, bom dia, bom dia, que Deus os abençoe o nosso dia.
5: Amém.
7: Sou William, manda uma Oi. Música pra nós aí, de, uhum. João, de João Mineiro e Marciano, e dá um abraço, sou Gomes, pra mim, sou William, um abraço aí
5: Beleza. No
7: nosso menino aí, tá? Um abraço a todos aí, sou Gomes. Tenha um bom dia.
5: Muito obrigado, minha querida.

0: Bora que bora. Relógio que atrasa não adianta. Tá na hora de levantar. Tá na hora de começar mais um dia com muita alegria. Bom dia, meu amigo Márcio. Alô, Márcio. Bom dia.
1: Bom dia, meu amigo William. Bom dia,
0: meu amigo Márcio.
1: FM, que é o Márcio Congonhas. Parabenizando todos os mestres, né, todos os professores aí. Dá um alô aí pra turma lá do Colégio Arcebispo, as professoras lá, minhas amigas, de longa data. E aí, gente, fala, quem for prestar concurso aí, tiver conhecimentos gerais, precisar de ajuda, pode pedir o seu Gomes. Pra quem não sabe, o seu Gomes é professor. Por isso que ele sabe sobre todos os assuntos. Tá bom? Quem precisar aí, é só entrar em contato com o William, que o William passa direitinho aí as coordenadas, tá bom? Forte abraço a todos.
0: Ô, gente, não aguento. Seu Gomes dando aula, imagina.
2: Cadê o William? Cadê o velho? Chegou não, é?
0: Não.
2: 6h25 agora, não chegou.
3: Já era pra ter chegado.
2: Diga ele que não é feriado, não, viu? É dia de dia dos professores. Isso é feriado pros professores e alunos.
0: Exato.
2: Hoje não é dia do idoso ignorante, não, viu? Como ele. William, se possível, quero ouvir uma música de Ataíde Alessandro. Alexandre, Laço Aberto. Valeu, William. Bom dia, bom trabalho aí.
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5: Eu sou Humberto Ferretti e esse é o Giro Rural. Depois de encolher no ciclo 24-25, a produção de feijão vai diminuir de novo na safra 25-26. A Conab fala em uma queda de 6% da área de cultivo para 2.500.000 hectares. Já o rendimento esperado é 2,2% maior, perto de 1.200 quilos. O resultado será uma produção pouco abaixo de 3 milhões de toneladas, queda de 3,6%. Isso na soma de todas as colheitas, já que o feijão é considerado uma cultura de ciclo curto e de todas as variedades. A cotação do boi gordo voltou a subir nos últimos dias. No indicador CPEA Esalq, a arroba foi negociada a quase R$ 380. O movimento de alta já dura mais de um mês e é consequência do desajuste entre oferta e demanda. Também pesa a alta dos preços internacionais, que pressiona as cotações por aqui. Em setembro, por exemplo, as exportações de carne de boi caíram 1,4% em volume na comparação com agosto, indicam dados do governo. Ainda assim, o faturamento com os embarques cresceu 1,3%. A laranja para a indústria ficou mais cara até agora em outubro. Balanço do CPEA indica que a caixa é vendida a quase R$ 30, o que dá uma alta de 3% do começo do mês para cá. Um dos motivos é o bom ritmo das exportações de suco. Entre julho e setembro, o volume embarcado cresceu 12% na comparação com o mesmo período do ano passado. Esse avanço, porém, ocorre em um cenário de preços mais baixos, tanto que o faturamento com as vendas de suco de laranja para o exterior caiu 30%.
1: Humberto Ferretti para a Colonial.

0: relógio que atrasa não adianta, são 6h38. Maria das Dores, a Nica. Oi, Nica, bom dia. Um abraço para você, minha querida. Ela pediu para mandar para todos os professores e professoras que deram aula para ela lá em Jeceaba. Manda pro meu amigo Tarcísio, vovó lá no sítio Bela Vista, no Alto Maranhão. Ai, vovô, tá aniversariando hoje. Parabéns, felicidades. Ô, Nica, bom dia. Piazza, bom dia.
1: Bom dia, William. Bom dia, Thiaguinho. Bom dia, seu Gomes. Ô, William, mandou uma música boa pra mim aqui na Lajinha e pra todos que estão me ouvindo, hein? E tudo de bom. Uma ótima quinta-feira pra todos.
0: Valeu, bom dia.
2: Ô, William, bom dia, bom. Ô, Márcio, bom dia, Márcio. Eu não sei se você tá puxação de saco do seu Gomes, hein? Tudo a ver de pegar as funcionárias, tudo. Para com isso, mas para com isso, mas.
3: Bom dia, Ilha, bom dia, Socorro.
0: Fala,
3: bom dia, Thiaguinho. Ilha, manda uma música aí pro meu primo Gudinho. Alô, Gudinho, fala com o amigo Gudinho, pro Benezão, pro Edinho, pro Pio, também pro Diogo também, pro Kai também. Tamo junto, muito obrigado. Com Deus.
0: Valeu, bom
3: tchau,
0: dia.
3: Obrigado.
0: Lionete Martins do Sapeta, ligada comigo. Bom dia, pediu para mandar para ela e para toda a família. Tá dado o recado.
4: Emerson Dutra, você tá falando aí que eu tô puxando saco com o seu Gomes? Conta aí, que você também já fez aula com o seu Gomes também, pode contar, ué. Seu Gomes é um estudioso, fazer o quê?
0: Aula de quê? Fiquei curioso.

0: dizendo no Colonial Rural, 6:47, 6:47. Bom dia pro Arlen, senhora de Oliveira.
1: Bom dia, William, bom dia, Tiaguinho, bom dia, senhor Gomes, mais que enrolado. É, William, daqui a pouco vem aí aquela palavra que toca no coração, né? Seu cara, meu irmão, grande abraço.
0: Valeu, meu amigo, pela amizade, valeu pelo carinho.
2: Meu William, bom dia, seu Gomes. Oi. Bom dia, Tiaguinho. Ô, William, um abraço aí pro Tatu, o pessoal aí da Fazenda de Cima, o Tarcísio, o Aldir do Ofigênio. Aqui, o seu Gomes não tá indo. Não tá indo aí essa semana, porque tá achando que é criança, né? Porque depois de um cara que tá velho, acho que volta, né, o tempo de criança. Aí eu tô achando que. Ele tá achando que é criança. Por isso que ele não tá indo trabalhar, ué. Ah, seu Gomes.
0: É, rapaz. Ô, Maicon, o Lidson tá perguntando se já acabou as suas férias ou você tá com o velho Gomes aí. O que tá acontecendo?
3: Bom dia, William. Bom dia, família Colonial.
0: Márcio Martins.
3: Deus abençoe todos nós. Nos conceda uma quinta-feira abençoada, né? Tudo de bom de velho, William. Muito obrigado. Deus abençoe aí.
0: Obrigado, bom dia. Miriane.
4: Bom dia, William. Bom dia para todos vocês aí da rádio. Saudades do Tiaguinho. Saudades do seu Gomes. Bom dia para todos os ouvintes da Colonial FM. Bora viver nessa quinta-feira maravilhosa. É a Miriane Rosário de Conselheiro Lafayette.
0: Valeu, minha querida. Bom dia. Bom dia pro Tarcísio, tá ligado comigo? A Ana Márcia de Lafayette também, Juca Romão, bom dia. Cida Lima de Bicas, bom dia. Bom dia pro André, eu volto daqui a pouco.
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2: Olá, amiguinhos. Hoje o assunto é sobre sapo. O meu cão mordeu um sapo. O que fazer? Quando um cão morde um sapo, pode ser urgência e exigir uma ida rápida a uma clínica, principalmente quando o sapo for venenoso, no caso do sapo cururu. Mas calma, algumas dicas podem aliviar os sintomas. Quando o sapo libera sua toxina, o cão imediatamente saliva muito, espuma a boca e pode apresentar tremores, vômito, fraqueza e sua pupila dilata. Minha dica é lavar imediatamente a boca do seu pet, com mangueira mesmo, evitando o engasgo, e que ele engula um veneno. Direcione a cabeça do animal para baixo e lave bem a boca dele durante uns 5 a 10 minutos. Após esse procedimento, observe seu animal. Se ele ficar bem, não dá nada para ele beber. Principalmente, nunca ofereça leite e nem remédios caseiros. Se observar que o animal ainda não está bem, leve-o imediatamente para uma clínica para iniciar o procedimento de primeiros socorros. Se for filhote, a atenção deve ser redobrada. Nunca espere o animal melhorar sozinho. E matar o sapo não resolve. Eles são muito importantes para o ecossistema. Reduza os locais úmidos em sua casa e elimine esconderijos, entulho e folhas acumuladas. Assim, os sapos não irão na sua casa. 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

Certa vez um jovem encontrou-se com o seu antigo professor. Quando o viu na rodoviária, foi correndo ao seu encontro e disse: "Oi, professor, tudo bem?" O professor, gentilmente, já um senhor de idade, disse: "Oi, meu filho, tudo bem com você?" Ele disse: "Tudo bem, o senhor se lembra de mim?" O professor disse: "Me desculpa, são tantos alunos ao longo da vida, mas eu geralmente me lembro dos alunos pelo nome. Qual o seu nome?" Então ele disse o seu nome e o professor disse: "Claro que eu me lembro de você. Eu dei aula para você no primeiro ano primário, não foi?" E ele disse: "Sim." "E que rumo você tomou na vida?" perguntou o professor.

0: rapaz respondeu: eu me tornei professor também. O professor ficou surpreso e disse: sério? Sim, professor, por sua influência. Ah, o professor se interessou pela história. Disse: vamos tomar um café? Na conversa, o professor disse: então você se tornou professor por minha causa? E ele disse: sim. O professor então quis saber em que momento ele influenciou a escolha ou a decisão do menino por esta profissão. E ele perguntou: o que eu fiz para você decidir ser um professor igual a mim? E então o rapaz disse: eu era muito jovem, tinha 7 anos de idade, uma criancinha ainda, professor. E um coleguinha levou um relógio muito bonito para a escola. Eu fiquei encantado com o relógio, mas tão encantado que eu peguei o relógio para mim. Eu roubei o relógio dele e escondi dentro da mochila, da minha mochila. Ele então disse para o senhor: professor, alguém roubou o meu relógio. O senhor então disse para a sala: gente, alguém pegou o relógio do coleguinha, isso não pode. Ninguém se manifestou, ninguém devolveu e eu estava com muita vergonha, disse o jovem professor para o velho professor. Então o jovem professor continuou: então o senhor fechou a porta da sala e disse: ninguém vai para o recreio. Eu quero que todos vocês fiquem em pé. Todos se levantaram. E meu coração estava apavorado. Eu estava prestes a ser descoberto e ganhar o nome de ladrão diante de toda a sala. Foi então que o senhor disse o seguinte: eu quero que todos vocês fechem os olhos. Eu só vou procurar quando todos estiverem de olhos fechados. Todos nós fechamos os olhos. Meu coração estava apavorado. Então o senhor passou de bolsa em bolsa, de mochila em mochila. Então, quando chegou na minha carteira, o senhor enfiou a mão na minha mochila e sentiu o relógio. Sentiu que o relógio estava ali. Então o senhor tirou o relógio e foi para diante da turma. Mas não parou em mim. O senhor revistou todos os outros como se ainda não tivesse encontrado. E foi para diante da turma e disse: gente, o relógio está aqui. O senhor devolveu para o coleguinha. E então todo mundo saiu da sala e eu também, aliviado por não ter sido envergonhado diante de toda a turma. Eu aprendi a lição, sabia, professor? O senhor poderia ter acabado comigo. E eu aprendi que aquilo era ser professor. O senhor não se lembra dessa história? Ou então que o professor disse: eu me lembro da história, mas eu não sabia que era você quem tinha roubado o relógio. Como assim? O senhor não sabia que era eu? E o professor disse: quando eu revistava de bolsa em bolsa, eu também estava com os olhos fechados, para nunca olhar diferente para você, para nunca olhar diferente para quem errou. E essa é a nossa história de hoje, que nos ensina a ter misericórdia, a pensar naquele quando ele erra, a olhar para ele com um olhar de piedade, sabendo que nós não erramos porque Deus nos guardou, mas temos a mesma capacidade de errar do que qualquer outra pessoa. E nós não temos o direito de crucificar ninguém. Por isso, eu quero convidar você nessa manhã a fechar os olhos para algumas coisas. Não estou dizendo ser conivente com o erro. Não, isso não. Mas eu estou dizendo não apontar, não condenar, não criticar. Se você pode ajudar essa pessoa, ajude. Mas sem se sentir superior, melhor do que essa pessoa. Afinal de contas, você nunca falhou? Certa vez, me lembro agora, vem à minha mente uma passagem. Quando pegaram uma mulher em flagrante adultério e levaram até Jesus e disseram para ele: e aí, a gente apedreja ou não?
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0: Quinta-feira, 15 de outubro de 2026. 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Apresentação William Torres, bom dia.
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0: O Estado de São Paulo. Senado aprova emenda constitucional que extingue jornada de trabalho 6x1. Folha de São Paulo, Senado aprova fim da escala 6x1 em vitória de Lula 11 dias da eleição. Valor econômico, Senado aprova fim da escala 6x1 com apoio da bancada de oposição. O Globo no Rio de Janeiro, Congresso aprova fim da escala 6x1 e reduz jornada de trabalho. Correio Brasiliense, Distrito Federal, Senado aprova redução da jornada de trabalho e acaba com a escala 6x1. À tarde, Bahia, Vivo e Forte. Jornal do Comércio. Senado aprova fim da escala 6x1. O Dia no Rio de Janeiro. Senado aprova PEC pelo fim da jornada de trabalho 6x1. The New York Times, Estados Unidos. Custos de energia em alta impulsionam inflação em ritmo acelerado. The Wall Street Journal. Inflação deu um salto para 3,7% em setembro. O Tempo, Minas Gerais. Senado aprova fim da escala 6x1 com votos de governo e oposição.
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0: A previsão do tempo para Congonhas, Lafayette e Ouro Branco nesta quinta-feira é de sol com muitas nuvens, pancadas de chuva à tarde e à noite. Temperatura mínima de 17 e máxima de 29 graus.
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0: Cadernetas de poupança com aniversário hoje rendem 0,6696%. Cotação do dólar. Dólar comercial cotado a R$ 5,02. Dólar turismo 5,19. Euro turismo 5,84. Dólar papel 5,23.

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0: 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Vamos agora com Vander Mendes. Olá, Vander. Bom dia.
2: Bom dia para você, William Torres, e para os nossos ouvintes ligados aqui no Café Colonial. A todos, uma excelente quinta-feira. EPR Via Mineira inicia obras de duplicação na BR-040 em Congonhas. A EPR Via Mineira iniciou as obras de duplicação da BR-040 em Congonhas, em um trecho de aproximadamente 10 quilômetros, entre os quilômetros 602 e 612, no bairro Pires, às proximidades do Viaduto do Profeta. Com investimento de 74,2 milhões de reais e conclusão prevista para agosto de 2027, a intervenção prevê a separação física dos fluxos de tráfego por barreiras, a implantação de acostamentos e vias marginais, além de estruturas destinadas a pedestres e ciclistas. O diretor executivo da EPR Via Mineira, Eric de Almeida, fala do início das obras que começou nesta quarta-feira por Congonhas.
3: Estamos aqui hoje iniciando os 10 primeiros quilômetros de duplicação da BR-040 em Belo Horizonte, Juiz de Fora, de um programa onde duplicaremos 164 quilômetros ao longo dos próximos anos. Estamos aqui em Congonhas, justamente o início, o local onde temos o maior problema de gargalo e fluxo na rodovia na BR-040. Iniciamos por aqui, hoje, essa duplicação tão esperada pelos usuários da rodovia.
2: Obrigado, Eric de Almeida, diretor executivo da EPR Via Mineira. E atenção, motoristas, alteração no trânsito em Lafayette. A Secretaria Municipal de Segurança Pública e Cidadania, por meio do Departamento

0: Departamento Municipal de Trânsito e Tráfego informa que a partir desta quinta-feira, dia 15 de outubro, serão realizadas alterações no sentido de circulação de veículos em duas vias do bairro Campo Alegre. A medida envolve as ruas Narciso Júnior e Dudu Nascimento e tem como objetivo melhorar a fluidez do tráfego, organizar a circulação de veículos e proporcionar maior segurança viária aos motoristas, pedestres e demais usuários das vias. Na rua Narciso Júnior, o trânsito passará a funcionar em sentido único, do centro em direção ao bairro. Com a alteração, os veículos que estiverem trafegando pela Avenida Telésforo Cândido de Resende poderão acessar a rua Narciso Júnior, seguindo no sentido do bairro até o cruzamento com a rua Valdemar Pena. Já na rua Dudu Nascimento, terá seu sentido de circulação alterado, no trecho entre a esquina com a rua José da Costa Carvalho até a Avenida Telésforo Cândido de Resende, passando a operar em mão única, no sentido centro, Avenida Telésforo Cândido de Resende. Para auxiliar os motoristas durante o período inicial de adaptação, agentes municipais de trânsito estarão presentes no local, realizando controle, orientação e acompanhamento da circulação de veículos. Para o Café Colonial, repórter Vander Mendes.
1: Muito obrigado, Vander. 7:17. A Malpa participa de marco histórico para mobilidade e segurança viária na BR-040. O presidente da Malpa e prefeito de Queluzito, Danilo Albuquerque, acompanhado do secretário executivo Ricardo Brum, participou ontem, 14 de outubro, da reunião que marcou o início oficial das obras de duplicação e melhorias da BR-040 no trecho de Congonhas. A iniciativa representa um avanço significativo para a segurança viária, a mobilidade e o desenvolvimento regional. O encontro contou também com a presença de Anderson Cabido, prefeito de Congonhas, Guilherme Sampaio, diretor-geral da Agência Nacional de Transportes Terrestres, José Carlos Caçaninga, diretor-presidente do Grupo EPR, Marcelo Alcides, coordenador regional de fiscalização da infraestrutura rodoviária, e Clóvis Benevides, subsecretário do Ministério dos Transportes, além de representantes das instituições envolvidas no projeto. Bombeiros resgatam capivara presa em piscina. Na tarde de ontem, 14 de outubro, militares do posto avançado do Corpo de Bombeiros de Congonhas resgataram uma capivara que estava presa em uma piscina desativada, em uma chácara fechada e sem moradores no bairro Ipiranga, zona rural do município, às margens do rio Maranhão. Segundo relatos de populares, o animal teria sido atacado por cães e, ao tentar escapar, acabou caindo na piscina, onde ficou preso. Para realizar o salvamento com segurança, os bombeiros utilizaram grades metálicas para reduzir a área da piscina e limitar o espaço de movimentação da capivara. Após delimitar o local, os militares conseguiram capturar o animal com o auxílio dos cambões. Concluído o resgate, a capivara foi devolvida ao seu habitat natural, às margens do rio Maranhão. A ocorrência reforça a atuação do Corpo de Bombeiros Militar de Minas Gerais no salvamento de animais silvestres em situação de risco, contribuindo para a proteção da vida e da fauna. Congonhas ganha reforço com base móvel. A base comunitária móvel da Polícia Militar está instalada na Praça JK, no centro de Congonhas, com atuação ostensiva para inibir pequenos delitos, furtos e perturbações da ordem pública. A estrutura também oferece atendimento à população, permitindo o registro de boletins de ocorrência, o esclarecimento de dúvidas e o recebimento de orientações. A iniciativa, realizada em parceria com a Prefeitura, a Câmara Municipal e outros órgãos do poder público. A proposta é fortalecer o vínculo entre a Polícia Militar e a comunidade, criando um canal direto de diálogo com moradores, comerciantes e visitantes da região central. Café Colonial, 7:20. Você vai conferir daqui a pouco. Senado aprova emenda constitucional que extingue jornada de trabalho 6x1. Alcolumbre marca para hoje votação da PEC da Segurança. Flávio volta atrás e decide ir ao debate Band Estadão. Quest indica empate técnico na eleição para presidente. PT pede ao TSE que canal de apoio a Flávio seja suspenso. PSD pede anulação da vitória de Ruas.

0: Estas e outras mais você vai conferir daqui a pouco comigo, William Torres.
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5: A BYD chegou primeiro no Brasil e é a toda poderosa chinesa, mas a Geely, que chegou agora, tá na cola dela aqui e na frente dela na China, onde ela acaba de apresentar um super carregador de bateria, um smart charger que usa de inteligência artificial para recarregar uma bateria de 0 a 70% de sua capacidade em apenas 4 minutos e meio. Com potência de 2.250 kW, o problema da recarga rápida é o aquecimento das baterias. E para isso, este sistema da Geely refrigera não apenas a bateria, mas controla também a temperatura dos cabos, conectores e outros componentes do sistema elétrico.
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3: 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Senado aprova emenda constitucional que extingue jornada de trabalho 6x1. O plenário do Senado aprovou ontem em 2 turnos a proposta de emenda à Constituição, a PEC, que acaba com a escala de 6 dias de trabalho por 1 de descanso. Em ambas as votações, o placar foi de 75 votos a 1. Apenas o ex-vice-presidente Hamilton Mourão, do Republicanos do Rio Grande do Sul, votou contra. O candidato à presidência, Flávio Bolsonaro, do PL, votou a favor do fim da escala 6x1, como havia prometido na véspera, mas já sinalizou a lideranças empresariais que defenderá uma revisão da mudança, caso seja eleito. Após ter feito campanha em Porto Alegre, Flávio votou à distância. A PEC é uma das principais bandeiras eleitorais do presidente Luiz Inácio Lula da Silva, do PT. Hoje é dia de comemorar uma conquista histórica de milhões de trabalhadores e trabalhadoras, afirmou nas redes sociais. A jornada será reduzida de 44 para 40 horas semanais, sem redução salarial. Ficam assegurados 2 dias de repouso semanal remunerado, um dos quais preferencialmente aos domingos. Alcolumbre marca para hoje votação da PEC da Segurança. O presidente do Senado, Davi Alcolumbre, do União do Amapá, marcou para a tarde de hoje a votação da proposta de emenda à Constituição da Segurança Pública no plenário da Casa. A matéria de interesse do presidente Luiz Inácio Lula da Silva, do PT, que busca a reeleição. Após o encerramento da votação da PEC, que prevê o fim da escala de trabalho 6x1, na noite de ontem, o Senado aprovou de forma simbólica um requerimento que permite a tramitação acelerada da PEC da Segurança Pública. Horas antes, a Comissão de Constituição e Justiça do Senado deu aval ao texto que cria o Sistema Único de Segurança Pública e endurece o combate às facções criminosas, entre outras medidas. Flávio volta atrás e decide ir ao debate Band Estadão. O presidente Luiz Inácio Lula da Silva, do PT, e o senador Flávio Bolsonaro, do PL do Rio, que disputam o segundo turno da eleição para o Palácio do Planalto, terão o primeiro confronto direto desde o início da campanha no domingo, no debate promovido pela Band e pelo Estadão em São Paulo. Lula já havia confirmado presença no evento e ontem Flávio recuou da decisão de não comparecer, anunciada na véspera, e disse que também estará presente. Vou estar lá para esfregar a verdade na sua cara, disse o senador em desafio ao presidente. O encontro acontecerá a 1 semana da votação decisiva, em um ambiente de disputa acirrada. No primeiro turno, os 2 protagonistas da eleição deste ano evitaram os debates. Agora Lula disse que quer comparar as diferenças entre os programas e candidaturas. Quest indica empate técnico na eleição para presidente. Uma pesquisa Quest, divulgada ontem, aponta que o senador Flávio Bolsonaro, do PL, tem 46% das intenções de voto no segundo turno, enquanto o presidente Luiz Inácio Lula da Silva, do PT, soma 44%, o que configura empate técnico. A margem de erro do levantamento é de 2 pontos percentuais. Na contabilização dos votos válidos, que exclui os indecisos e os votos em branco e nulo, o placar é de 51 a 49% a favor de Flávio. A pesquisa entrevistou 2.154 pessoas entre os dias 10 e 13 de outubro. PT pede ao TSE que canal de apoio a Flávio seja suspenso. A campanha do presidente Luiz Inácio Lula da Silva, do PT, pediu ontem ao Tribunal Superior Eleitoral que o canal de WhatsApp Tropa do Flávio, de apoio a Flávio Bolsonaro, do PL, seja suspenso por 48 horas e pelo mesmo período em que o Grupo Exército de Lula ficou fora do ar. O canal de apoio ao petista voltou ao ar ontem à noite, ou na noite de ontem, após ter sido registrado no Tribunal Superior Eleitoral na véspera. A campanha de Lula se queixou de que o canal Pro Flávio não precisou cumprir a mesma determinação após o registro. PSD pede anulação de Vitória de Ruas. No Rio, e a realização do segundo turno, o PSD de Eduardo Paes.

0: Goiás apresentou ontem um novo pedido ao Supremo Tribunal Federal pela anulação da vitória de Douglas Ruas do PL na eleição para o governo do Rio de Janeiro e pela realização do segundo turno. A ação foi aberta uma semana após o STF ter negado um recurso de paz que no mesmo dia reconheceu a derrota para Ruas. O partido alega que a exclusão dos votos de Antony Garotinho do Republicanos, que decidiu a eleição no primeiro turno, foi inconstitucional. Líderes do Centrão apoiam reeleição de Mota na Câmara. Líderes e presidentes dos partidos do Centrão na Câmara divulgaram ontem uma nota de apoio à tentativa do presidente da Casa, Hugo Mota, do Republicanos da Paraíba, de se reeleger para o cargo em fevereiro. No texto, os 15 signatários afirmam que a decisão foi tomada após uma reunião em que também foi decidida a manutenção do bloco partidário que reúne União Brasil, PP, PSD, Republicanos, MDB, Podemos e a Federação PSDB Cidadania. Atualmente, o grupo conta com 271 deputados. Café Colonial, agora 7:31.
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0: Colonial 733.
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Flávio Bolsonaro e Cleitinho participam de ato de campanha em Minas Gerais. O senador Flávio Bolsonaro, candidato à presidência da República pelo PL, tem compromisso de campanha nesta quinta-feira em Minas Gerais. Ele deverá participar de uma carreata na cidade de Capelinha, no Vale do Jequitinhonha, ao lado do governador eleito Cleitinho Azevedo. Será o primeiro ato conjunto dos dois políticos neste segundo turno. A participação de Cleitinho faz parte da movimentação de lideranças mineiras na disputa presidencial. Minas Gerais possui o segundo maior colégio eleitoral do Brasil e tem recebido atenção especial das campanhas de Luiz Inácio Lula da Silva do PT e Flávio Bolsonaro do PL.

Minas registra mais de 3.700.000 abstenções no primeiro turno. A elevada abstenção eleitoral em Minas Gerais tornou-se um dos principais pontos de atenção das campanhas presidenciais.

0: Então, obteve maioria em número maior de municípios. As duas campanhas trabalham agora para ampliar a participação dos eleitores no segundo turno, marcado para 25 de outubro. TSE determina a retirada de vídeo produzido com inteligência artificial em apoio a Lula. O Tribunal Superior Eleitoral determinou que o ministro da Advocacia-Geral da União, Jorge Messias, retire das redes sociais um vídeo produzido com inteligência artificial em apoio à reeleição do presidente Luiz Inácio Lula da Silva do PT. A decisão atende a uma representação apresentada pela campanha de Flávio Bolsonaro do PL. Segundo o ministro Marco Aurélio Belize, a publicação utilizou imagens e vozes artificiais sem informar adequadamente o conteúdo havia sido produzido por IA. Messias recebeu prazo de 24 horas para retirar o material. O caso também será analisado pelo plenário do Tribunal Superior Eleitoral. Presidente da Assembleia Legislativa de Minas vai assumir interinamente o governo de Minas. O presidente da Assembleia Legislativa de Minas Gerais deve assumir temporariamente o comando do governo estadual. A informação foi comunicada oficialmente durante a sessão do Legislativo Mineiro nesta quarta-feira. A substituição ocorre em razão de ausência temporária do governador Matheus Simões. A medida segue as regras constitucionais de sucessão no Poder Executivo Estadual. Durante o período de substituição, o governo interino ficará responsável pelos atos administrativos e pelas atribuições do cargo. A Assembleia Legislativa comunicou ou confirmou a mudança por meio de comunicado oficial. Supremo cobra explicações sobre falhas no acesso gratuito a serviços da Justiça Eleitoral. O ministro Cristiano Zanin, do Supremo Tribunal Federal, determinou que a Agência Nacional de Telecomunicações, a Anatel, apresente explicações sobre problemas registrados durante o primeiro turno das eleições. A determinação estabelece prazo de 48 horas para que a agência esclareça falhas no acesso gratuito aos serviços digitais da Justiça Eleitoral. Esses serviços deveriam estar disponíveis aos eleitores sem consumo da franquia de internet móvel. O ministro também cobrou providências para garantir o funcionamento adequado do sistema durante o segundo turno, marcado para o próximo dia 25.
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0: Indústria fala em aumento de custos. Entidades da indústria lamentaram ontem a aprovação da proposta de emenda constitucional que acaba com a escala 6x1 e reduz a jornada de trabalho para 40 horas semanais, sem diminuição do salário. A Federação das Indústrias do Estado de São Paulo disse que a conta será paga por toda a sociedade, enquanto a Confederação Nacional da Indústria mencionou o aumento nos custos de produção e o impacto na inflação. É importante relembrar que nenhum país no mundo engessou a escala de trabalho na sua Constituição. Decisões assodadas têm um preço muito alto, afirmou a Fiesp em nota assinada pelo presidente da entidade, Paulo Scaffi. Lamentamos que a votação tenha sido feita sem mais debates com a sociedade brasileira e entendemos que os impactos dessa medida não foram devidamente mensurados, declarou o presidente da CNI, Ricardo Alban, em comunicado. Câmara amplia perdão de dívidas tributárias dos MEIs. A Câmara aprovou ontem, por 461 votos a 4, o projeto de lei complementar que amplia o limite do faturamento de microempreendedores individuais, os MEIs, dos atuais 81 mil por ano para 110 mil em 2027 e 140 mil em 2028. A medida faz parte do pacote de benefícios para a categoria lançado ontem pelo presidente Luiz Inácio Lula da Silva do PT. Os deputados ainda ampliaram o perdão de débitos tributários dos MEIs para incluir valores que ainda não estão inscritos na dívida ativa com a União. Embraer compra 51% da Indiana Novavio Aerospace. A Embraer anunciou ontem a aquisição de 51% do capital da companhia indiana Novavio Aerospace Limit, subsidiária da Mahindra e Mahindra por cerca de 27 milhões de

0: de reais. A nova Vaio Aerospace Limit tem foco em aviação militar e está em estágio pré-operacional. A transação se dá no contexto de uma disputa por contratos com o governo indiano, que prevê compra de 60 aeronaves para o setor de defesa, a um custo estimado de 54,6 bilhões de reais. A Embraer tem cerca de 50 aviões em operação na Índia. Café Colonial 7:41. Brasil está em fadiga fiscal, desde 2017 por causa do avanço da dívida. O jornal Valor Econômico informa que o Brasil está em um quadro de fadiga fiscal desde 2017, devido ao avanço da dívida. Em tal situação, o governo perde a capacidade de reação para estabilizar o cenário fiscal. A conclusão é um estudo liderado pelo economista Manuel Pires, coordenador do Centro de Política Fiscal do Instituto Brasileiro de Economia da Fundação Getúlio Vargas. A fadiga fiscal foi atingida quando a dívida líquida do governo geral ultrapassou 52,5% do Produto Interno Bruto em 2017. A escalada prosseguiu e o indicador está atualmente em 69,6% do PIB. Em instantes no Café Colonial, as principais do esporte com Márcio Elias.
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0: Colonial 745.
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0: Café Colonial 7:46. Ucrânia se queixa dos Estados Unidos e sofre nova ofensiva da Rússia. O governo da Ucrânia informou ontem que a empresa americana

0: americana SpaceX diminuiu, sem aviso prévio, a velocidade da conexão de internet no país, o que impôs dificuldades para o lançamento de drones e para a interceptação de mísseis da Rússia. O presidente ucraniano Volodymyr Zelensky voltou a se queixar da falta de colaboração da inteligência militar dos Estados Unidos. Ainda ontem, uma nova ofensiva aérea russa matou 6 pessoas na Ucrânia. Na Albânia, estudantes atacam prédios do governo. A polícia disparou ontem canhões de água contra estudantes que protestavam em Tirana, no segundo dia de turbulências na capital da Albânia. O prédio do Ministério da Educação foi invadido e incendiado durante a madrugada e a sede do governo foi alvo de pedradas. Os estudantes foram às ruas para protestar contra condições das universidades, mas acabaram se juntando à chamada Revolução dos Flamingos, que exige a renúncia do primeiro-ministro Adir Rama. Acusado de tortura, Maduro volta hoje ao Tribunal dos Estados Unidos. O ex-ditador da Venezuela, Nicolás Maduro, e a mulher dele, Cília Flores, retornam hoje a um tribunal em Nova York para enfrentar as acusações de repressão e tortura patrocinada pelo Estado. O casal, que está preso desde janeiro após ser capturado em Caracas pelas forças americanas, também é acusado de tráfico de drogas. O advogado de Maduro, Barry Pollack, disse que o ex-presidente venezuelano aguarda ansiosamente ser ouvido pela justiça. Café Colonial, agora 7h48. Vamos agora no Café Colonial com as principais do esporte com Márcio Elias. Às 7h48. Olá, Márcio, bom dia.
1: Bom dia, William Torres.
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1: Começamos com o placar esportivo de ontem, bola rolando pela Copa Libertadores da América. O Palmeiras ficou perto de sair do Maracanã com resultado que poderia encaminhar a vaga final da Libertadores, mas o gol sofrido nos acréscimos deixou uma margem de preocupação. Ainda assim, a vitória por 2-1 sobre o Fluminense na noite dessa quarta dá uma boa vantagem na semifinal para a equipe de Abel Ferreira no jogo de volta na semana que vem. De qualquer forma, o empate favorece o Palmeiras. Foi uma noite que lembrou os outros mata-matas Libertadores sob comando do técnico português que, suspenso, não esteve no banco de reservas, defendendo-se em um 5-4-1. A equipe fez um jogo quase perfeito defensivamente. Se ofensivamente ficou devendo, especialmente no primeiro tempo, o Palmeiras foi letal nas chances claras que teve. Outro jogo realizado ontem, só que pela Copa Sul-Americana, o Atlético venceu o Montevideo pelo placar de 3-0, construindo uma grande vantagem também nas semifinais da Sul-Americana. Galo aproveita fator casa e dá o recado. O Atlético aproveitou o fator casa para abrir a larga vantagem sobre o Montevideo City Torque nas semifinais da Copa Sul-Americana. Na noite dessa quarta-feira, o Galo venceu por 3-0 na arena e ficou perto de garantir vaga na final única do dia 21 de novembro em Barraquila, na Colômbia. Os gols da partida foram de Reinier, Bernat e Thiago Borbas. Na partida de volta em Montevideo, na próxima quarta-feira, às 7 da noite de Brasília, o time garante vaga até se perder por 2 gols de diferença. O técnico Eduardo Domingues avaliou a atuação e vitória atleticana.
4: Estamos muito contentes com a vitória justa que aconteceu hoje. Sabíamos que tínhamos que fazer uma grande partida. Muita concentração no defensivo, porque sabíamos que íamos ter muito tempo a bola, íamos atacar muito tempo. Então, tentar que eles não pudessem fazer as transições para não sofrer. Então, eu sempre vou repetir o mesmo, pé no chão, tranquilidade. Fizemos uma grande partida, uma boa diferença, mas temos que ir lá e fechar lá.
1: Este é o técnico Eduardo Domingues. Com a vitória por 3-0, o Atlético pode perder por até 2 gols de diferença no jogo de volta para avançar à final do torneio continental. O Montevideo precisa vencer por 4 ou mais gols de diferença para reverter o confronto no tempo normal, enquanto um triunfo uruguaio por 3 gols leva a decisão para os pênaltis. Após mais uma vitória na arena, o Atlético de Domingues reforça o bom aproveitamento como mandante na temporada. Nesta temporada, o Galo foi derrotado apenas uma vez pelo Flamengo, 4-0 pela 13ª rodada do Brasileirão. Antes do jogo de volta pela Sul-Americana, o Galo enfrenta o Curitiba, sábado, às 18h30 também, na Arena, em BH. Novo diretor técnico celeste apresentado e já chega dando o recado. Paulinho foi apresentado como diretor executivo do Cruzeiro. Paulinho seria apresentado na próxima segunda-feira, porém, devido ao momento celeste, sua apresentação foi antecipada para ontem. Bruno Spindel deixa a função e será a partir de agora diretor administrativo. Paulinho chega em momento de cobrança pesada na toca. O Cruzeiro precisa vencer os próximos jogos para garantir vaga na Libertadores do ano que vem. O que diz Paulinho em sua apresentação?
5: Primeiro dia é bem mais difícil falar, porque ainda tem o dia a dia. Vou conhecendo, vou mapeando as situações dentro do clube, já entendendo o tamanho da responsabilidade, e eu me preparei para isso. Né? Então, são duas coisas que eu acho que eu sempre coloco na minha gestão, que é o trabalho e o respeito. Então, dentro disso, eu acho que a gente consegue ir dando passos devagar, entendendo os processos que o clube já tem. O Paulinho não vem aqui para o Cruzeiro para mudar. Eu venho para trabalhar e ajudá-los da melhor maneira possível, com lealdade, com sinceridade, com muita verdade. Tem que ser transparente. É assim que eu acredito no futebol. E aí vem, obviamente, né, uma parte de convicções, parte técnica, que isso tudo é conversado internamente. Então eu venho aqui só no intuito de ajudar o Cruzeiro.
1: Palavras do novo diretor executivo do Cruzeiro, Paulinho. Na apresentação, o presidente Celeste Pedrinho mostrou insatisfação com as críticas pessoais que vem recebendo. E foi claro ao dizer que não depende do futebol e que o futebol é quem depende dele. O Cruzeiro tem pela frente o duelo contra o Grêmio domingo, 16h, em Porto Alegre. Atualize sua agenda, torcedor. Jogos das semifinais da Sul-Americana e Libertadores da América. Pela Libertadores, faltando um jogo, tem um confronto hoje entre Estudiantes e Flamengo às 21h30. Ontem, o Fluminense foi derrotado em casa pelo Palmeiras pelo placar de 2-1. Copa Sul-Americana, semifinais, os jogos de ida já concluídos. Na última terça, o Boca foi derrotado pelo Vasco 1-0. O Vasco tem a vantagem de jogar no Maracanã pelo empate. O Atlético em casa bateu o Montevideo pelo placar de 3-0 e joga, podendo até perder por 2 gols de diferença, que garante a classificação no tempo normal. 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
0: 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Apresentação William Torres. Vou ficando por aqui. Para você um forte abraço, uma ótima quinta-feira e a gente volta a se falar amanhã a partir das 5 da manhã. Você fica agora com Manhã Colonial. Forte abraço e até amanhã.
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2: Colonial, agora 7h56.
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3: Oi. Bom dia para todo mundo ligado em 104.7. Estamos chegando, por aqui tem Vander Mendes, até logo mais ao meio-dia, nesta quinta-feira.
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3: Nem sempre a gente entende por que algumas coisas demoram, mas Deus sabe o tempo certo de cada uma. Às vezes o caminho até a promessa é difícil, mas Ele usa cada etapa para nos fortalecer e preparar. Confie, um dia você vai olhar para trás e perceber que Deus cuidou de tudo, até dos detalhes que você nem viu.
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Sexta-feira, hoje dia 15 de outubro de 2026. Como é que você tá? Tudo bem? Hoje é dia do professor, né? Parabéns aí para os nossos queridos professores. Ei! Mais palmas, mais. Parabéns para vocês, tá? Nossa, é muito bom, né? Ai, meu Deus. Só deveriam ser mais valorizados. É, que pena. Mas parabéns para vocês. E é o seguinte, a gente vai junto aqui até o meio-dia com a sua participação pelo 319-8969-1400. E vamos aqui com as manchetes do programa de hoje. Alpa anuncia mutirão de castração para domingo em Conselheiro Lafayette. Procurados pela justiça são presos em Congonhas e Ouro Branco. Idoso foragido da justiça é preso pelo estupro da própria neta em Barbacena. Estas e outras informações nas edições das curtinhas da Colonial também. E sempre chega aqui, te atualizando sobre o que acontece em Minas, no Brasil e no mundo. Bom, e como hoje é o dia do professor, hoje tem um tema bacana aqui pra gente comentar, hein? E é claro que eu conto com a sua participação para nos ajudar aqui. Qual foi ou quais foram as principais lições que você aprendeu com o seu professor, com a sua professora ou com os seus professores? Conta pra gente aqui no 319-8969-1400. Nesse tema a gente vai até logo mais ao meio-dia. Combinado? Então tá bom. 8 horas e 4 minutos. Pra começar o nosso encontro tem Chabuzei, Abassong. Esta manhã gostosa de quinta-feira. Bora pra cima com tudo. Bom dia.

0: que seja namora, Marcos e Belucci, aqui na Colonial, no Manhã Colonial, no oferecimento da Freitas, Odonto Arte, o Boticário e Cartão de Todos. 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

0: Cavaleiros do Zodíaco. Áries.
1: O dia favorece ampliar horizontes e lembrar que a vida pode oferecer mais possibilidades do que você imaginava. Um estudo, viagem, conversa ou nova experiência pode devolver entusiasmo a algo que estava parecendo limitado. Aproveite a confiança para se movimentar. Mas não tente transformar toda a ideia em decisão imediatamente. Algumas descobertas precisam primeiro ser vividas.
0: Touro.
1: Uma sensação de maior confiança pode ajudar você a enxergar novas possibilidades em assuntos que envolvem intimidade, confiança e recursos compartilhados. Uma conversa pode aproximar ou abrir espaço para um acordo mais generoso. Permita-se receber também. Nem sempre a segurança vem de controlar tudo. Às vezes, ela nasce quando você percebe que pode contar com alguém.
0: Gêmeos.
1: Relacionamentos podem ganhar leveza e entusiasmo. O encontro, conversa ou convite pode lembrar você de como é bom compartilhar ideias e planos com alguém que amplia sua visão de mundo. Aproveite essa abertura para se aproximar, mas sem tentar definir tudo imediatamente. Algumas relações crescem justamente quando existe espaço para curiosidade e descoberta.
0: Câncer.
1: A rotina pode ficar mais agradável quando você encontra sentido naquilo que está fazendo. Um novo jeito de organizar o trabalho, cuidar do corpo ou distribuir suas tarefas pode trazer mais prazer para o cotidiano. Não subestime pequenas mudanças. Uma rotina mais leve pode transformar também a maneira como você se sente no restante da vida. E daqui a pouco eu volto com mais previsões para você ligado aqui no Manhã Colonial.
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1: Colônia 8:14.
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15: E agora tem Alan Coração e Leonardo. Onça Pintada.

0: Poucas. Já entendi que tudo acabou aqui na Colonial. 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Vamos aqui com mais previsões.
1: 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Leão.
0: Existe espaço para alegria, criatividade e confiança. Você pode sentir vontade de fazer algo que devolva prazer à vida, encontrar pessoas que estimulam seu entusiasmo ou simplesmente se permitir ocupar mais espaço. Aproveite essa energia para criar e se expressar sem transformar reconhecimento em obrigação.
1: Virgem.
0: Talvez você perceba que algumas das melhores possibilidades estão justamente nas coisas simples que acontecem dentro de casa. Uma conversa, encontro ou mudança na dinâmica familiar pode trazer mais calor para o cotidiano. Aproveite para estar presente.
1: Libra.
0: O dia pode devolver confiança para você se colocar no mundo de uma maneira mais espontânea. Há espaço para encontros, criatividade, prazer e escolhas que tenham mais a ver com o que você é agora. Não espere que tudo esteja perfeitamente equilibrado para agir.
1: Escorpião.
0: Uma sensação de expansão pode acontecer de forma mais silenciosa. Você pode perceber que está pronto para encerrar uma preocupação, compreender melhor uma experiência ou simplesmente descansar de uma batalha interna. Não force respostas. Aproveite o que o dia oferece de confiança e quando chegar a hora de desacelerar, permita que algumas coisas sejam apenas integradas. E daqui a pouco eu volto com as últimas previsões de hoje aqui no

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2: Colônia 8:29.
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8:35. Estamos de volta com mais música. E agora você confere Zezé Camargo, Irmão da Lua, Amigo das Estrelas, aqui na Colonial. Daqui a pouco tem mais previsões pra você, as últimas de hoje, aqui no Manhã Colonial. Tem que ligar-nos aí, já eu volto.

0: Simons, música nova aqui na programação do Manhã Colonial desta quinta-feira. E bora aqui com mais previsões.
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0: Sagitário.
1: O céu favorece em movimento, encontros e aquela sensação gostosa de que a vida voltou a ter possibilidades. Um projeto, amizade ou convite pode despertar entusiasmo e lembrar você de algo que deseja construir para o futuro. Aproveite a inspiração, mas escolha onde colocar sua energia.
0: Capricórnio.
1: Uma visão mais otimista pode ajudar você a enxergar novas possibilidades na vida profissional. Talvez uma conversa, convite ou ideia faça você perceber que existe mais de um caminho para chegar onde deseja. Permita-se pensar maior, sem abandonar sua responsabilidade. Crescer também pode significar deixar de acreditar que tudo precisa ser conquistado com peso.
0: Aquário.
1: Estudos, viagens, planos e novas experiências podem trazer uma sensação de expansão. Talvez uma conversa amplie sua visão sobre o futuro ou reacenda a vontade de aprender alguma coisa. Aproveite essa abertura para imaginar possibilidades maiores, mas não tenha pressa de transformar tudo em plano.
0: Peixes.
1: Questões de confiança, intimidade e recursos compartilhados podem encontrar um caminho mais leve. Uma conversa pode aproximar, um acordo pode ficar mais claro ou você pode simplesmente perceber que não precisa carregar tudo sozinho. Receba o apoio que estiver disponível. Há momentos em que crescer também significa permitir que outra pessoa participe do seu processo. E amanhã a gente volta com mais previsões aqui no Manhã Colonial.
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1: 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E daqui a pouco eu volto com muito mais músicas para você aqui no Manhã Colonial. E é claro, a sua participação pelo 319-8969-1400. O tema de hoje, em relação aí aos nossos queridos professores, né? Hoje é o dia do professor, pois é, já falamos aqui no início. Então, tem a ver, quais foram ou qual foi a lição que você aprendeu aí com o seu professor, aquilo que você carrega pro resto da vida? Com seu professor, com a sua professora. Se quiser falar pra gente também aqui o nome do professor, da professora, né, de qual escola, pode mandar também aqui. Então, eu gostaria que você mandasse aqui, deixasse aqui, né, o seu depoimento. De qual foi a lição, né, que você aprendeu aí com seu professor ou com a sua professora. Eu sei que são muitas lições, né? Mas aquela que te marcou. Manda pra gente aqui no 319-8969-1400. E de quebra, você concorre. Ah, aí você fica rindo à toa, né? Aí você concorre a pares de ingressos pro Cine Hits Lafayette, pra você assistir ao filme aí, Minha Melhor Amiga. A fim de concorrer, é só você mandar aí no WhatsApp da Colô. 319-8969-1400.
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1: Colonial, 12:09.
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9: Agora tem Marco e Mário pra vida inteira. E daqui a pouco tem informação pra você. Fique ligado aqui na Colônia.

0: Mark Mario na Colô, pra vida inteira.
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0: Alpa anuncia mutirão de castração para domingo em Conselheiro Lafayette. A Associação Lafaietense de Proteção aos Animais, a ALPA, divulgou a realização

0: De mutirão de castração neste domingo, dia 18 de outubro, em Conselheiro Lafaiete. Segundo a publicação da entidade, a ação será realizada na rua Jurupis, 65, no bairro Carijós. O agendamento deve ser feito pelo WhatsApp. Anote aí o número 319-9255-7814. A iniciativa é uma oportunidade para tutores que têm dificuldade de comparecer durante a semana. Os interessados devem entrar em contato para consultar a disponibilidade de vagas e receber orientações sobre os procedimentos necessários.
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0: Colonial 8:58.
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0: Olá, 9:04. De volta aqui na Colonial. E é o seguinte, já já eu chego com as primeiras participações de hoje no Manhã Colonial. Pode mandar aí a sua participação para o WhatsApp da Color. Agora tem Evandro Júnior e Diego Vitor Hugo, tá aí na sua lábia. Bom dia.

0: Pericles e JP na programação do Manhã Colonial. 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Bora aqui com as primeiras participações de hoje no Manhã Colonial. Tá na hora, né? Buscar aqui nosso querido o Marcos Dutra. Tá ligado na Colô? Fala, Marcos! Como é que você tá, meu amigo? Bom dia!
1: Bom dia, pessoal da Colonial. E bom dia, Wander Mendes. Bom dia, Nair Santos. Que Deus abençoe o dia de todos aí, ok?
0: Isso aí!
1: É, em relação à enquete aí, cara, coisa que eu aprendi com o meu professor, que eu levo pra minha vida inteira, foi a tabuada de dois vezes dois, quatro, e aí vai, bicho. Aqui, ô, Wander, só aquela música pra nós aí, bicho, que eu te pedi aí no seu particular lá, cara. Aquela música é só um sucesso.
0: É só sucesso.
1: Aqui, o São Brás do Suíno, eu e o amigo Marcos Sinonato. Dedicar pro pessoal

0: pessoal da Farid aí, o pessoal da Vic, o pessoal da MRS, o pessoal da Ambev aí, todo mundo aí, cara. Inscreva-se pro meu amigo Leandro Barros, só sucesso. Joga pra nós depois, por favor, obrigado, viu?
1: Valeu, Marcos.
0: 4,7, Colonial, só sucesso.
1: Na verdade, esse Marcos é só sucesso, por onde ele

0: Aqui, ó, de acordo com o tema de hoje, né? Estamos aqui, hoje é dia do professor. E eu gostaria de saber o que, que você aprendeu aí com o seu professor, com a sua professora. Qual lição, né, você aprendeu? Conta pra gente aqui no 319-8969-1400. É o seguinte, vamos lá. A Claudinha de Jeceaba, segundo ela, o que ela aprendeu, né, foi o respeito, né? Que ela aprendeu com seus professores, né? Coisa que hoje muita gente não tem. Não é isso? Um abraço pra você, Claudinha. Grande abraço, tudo de bom nesta quinta-feira. A Sandra Rosli por aqui também, desejando uma ótima quinta-feira, né? Com coragem, pensamentos leves, alegres, sorrisos largos e muita paz. Valeu! Um abraço, Sandra. A Rosane de Jeceaba por aqui também, ó. Bom dia! Vander e Nayara. Nayara hoje tá de folga. Ela teve um compromisso aí de última hora e não está conosco hoje aqui no Manhã Colonial, tá bom? Certamente ela voltará amanhã. Pois é, é o seguinte, a Rosane de Jeceaba tá mandando um abraço aqui e parabenizando também todos os professores de Jeceaba. Isso aí, um abraço para todo mundo de Jeceaba, para os professores de Jeceaba e toda a região, né? A todo mundo ligado aqui em 104.7. E eu volto já já com muito mais para você, tá bom? E eu tenho um recado para você agora, que é o seguinte, um lembrete, né? Sábado, o que, que você vai fazer sábado? 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
0: Colonial, agora 9:15.
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0: 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Aqui no Manhã Colonial. 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Tá valendo a sua participação? Até logo mais ao meio-dia. E de quebra você concorre aqui, ó, a pares de ingressos para o Cine Hits Lafayette. Para você assistir o seu filme aí preferido, né? Você com acompanhado, né? Você pode levar aí uma companhia. São pares de ingressos, viu? Para você conferir o filme Minha Melhor Amiga, exibição no Cine Hits Lafayette. E vamos aqui com mais participações no Manhã Colonial. Wesley tá ligado na gente. Deus abençoe seu dia também. Valeu, Wesley. A Luzia da Vargem. Ô, Luzia, bom dia. Como é que você tá?
1: Bom dia, Colonial. Aqui é a Luzia da Vargem. Ofereço uma música pra mim, pra todos os ouvintes, pra vocês aí.
0: Valeu, Luzia. Forte abraço. O Aguinaldo Carlos tá por aqui também, de Lobo Leite. Fala, Aguinarda. Bom dia.
2: Bom dia, meus amigos Wander Mendes e Nayara. Ótima quinta-feira pra vocês aí, que Deus abençoe o dia de vocês aí.
0: Amém.
2: Aqui é o Aguinaldo Carlos Pino Globo Leite. Manda um beijo especial aí pra minha esposa Josiane, meus filhos Isaac, Emanuel e Dom Victor. Um abraço aí pra toda a galera que tá curtindo a programação maravilhosa da Colonial. A rádio toca as melhores músicas e a melhor programação, tem os melhores apresentadores, né? Tchau, briga!
0: Valeu, Aguinaldo! Forte abraço pra você e pra todo mundo de Lobo Leite. Ah, Maria das Dores tá por aqui, ó. Bom dia, meu amigo, tudo bem? Tudo? Manda um alô aí para todas as professores, né? Para todos os professores e professoras que deram aula para mim em Jeciaba. E também mando um alô pro meu amigo Tarcísio Vovô, lá no sítio Bela Vista, no Alto Maranhão. Ele está aniversariando hoje. Opa! Parabéns aí para o senhor Tarcísio Vovô. É isso? Tarcísio Vovô fazendo aniversário hoje no Alto Maranhão. Forte abraço, senhor Tarcísio. Muitos anos de vida e saúde. Receba um forte abraço de toda a equipe da Rádio Colonial, tá bom? Esta data se repita aí por muitos e muitos anos. Grande abraço para todo mundo. Depois manda pra gente aqui a localização. Valeu. E daqui a pouco eu volto com muito mais aqui no Manhã Colonial. Daqui a pouco tem as curtinhas para você se manter muito bem informado, né? Esse é o Manhã Colonial, com música, informação e entretenimento todos os dias aqui de segunda a sábado, tá bom? Encontro marcado entre a Colonial e você. 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E já já eu volto com muito mais para você ligado aqui na Colonial FM.

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2: Colonial 9:30.
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7: Quinta-feira, 15 de outubro de 2026. Este é o Giro de Notícias. Eu sou Norberto Notari e você acompanha os destaques do momento. Uma forte chuva durante o dia de ontem causou transtornos em toda a cidade de São Paulo. Muitas ruas ficaram alagadas, assim como o Terminal Bandeira e o túnel Ayrton Senna. Carros chegaram a boiar no túnel do Anhangabaú e quando a água começou a baixar, os veículos estavam uns sobre os outros. Uma pessoa morreu num deslizamento de terra na Brasilândia, zona norte da capital. O Senado Federal deve votar hoje a proposta de emenda à Constituição da Segurança. A expectativa é de que os dois turnos sejam concluídos no mesmo dia. Para aprovar a PEC é necessário 49 votos favoráveis. Ontem a Casa aprovou a redução das jornadas de trabalho, o fim da escala 6x1. Agora a emenda será promulgada pela mesa diretora do Congresso e começa a valer após a publicação no Diário Oficial da União. As empresas terão um ano de transição. O presidente Lula assinou o decreto que regulamenta o marco legal da indústria de jogos eletrônicos, sancionado em 2024. A medida prevê incentivos à produção nacional, à inovação tecnológica e à qualificação profissional. O objetivo é fortalecer o setor e garantir segurança jurídica, além de ampliar a presença dos jogos brasileiros no mercado internacional. Papa Leão XIV passou bem à noite no hospital e tomou café da manhã nesta quinta. As informações estão em um comunicado emitido pelo Vaticano. O pontífice de 71 anos está internado desde que foi submetido a uma cirurgia para a retirada de um tumor no pulmão. O Palmeiras venceu o Fluminense por 2x1 no Maracanã e conquistou vantagem para o jogo de volta na semifinal da Libertadores da América. Hoje, o Flamengo encara os Estudiantes na Argentina. Pela Sul-Americana, o Atlético Mineiro passou com tranquilidade pelo Montevideo City, 3x0.
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9:36, de volta com mais música aqui na Colonial. Pode aumentar o volume. Agora você confere de Paulo e Paulino. Fim do fim, 9:36, bom dia.

0: 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Bora com mais participações por aqui no Manhã Colonial. Miriano Rosário, bom dia! Tudo bem com você? Como é que vai a sua quinta-feira? Nos conte tudo. Não nos esconda nada. Bom dia, Miri.
1: Bom dia, Wanderson. Bom dia para todos os ouvintes do Manhã Colonial. Cadê a Nayara, Wanderson? Bora viver essa quinta-feira, que hoje é dia de TBT. Acordar e respirar é um dos melhores coisas que existe. É a certeza de que Deus nos permitiu viver mais um dia.
0: Isso aí.
1: Feliz dia dos professores.
0: Nossa.
1: Para todos os professores e professoras desse mundão. É a Miriane Rosário, de Conselheiro Lafayette.
0: Valeu, Miriane! A Miriane deixou aqui também pra gente. Ela tá morrendo de rir do Marcos, né? O homem do assobio. Ela mandou aqui, imagina ele na escola falando, assobiando na sala de aula. Deve que era uma loucura. Verdade. De Marcos Paulo, vou te falar, viu? Bora também aqui com o Geraldinho Bombeiro. Fala, Geraldinho, bom dia.
2: Bom dia, Colonial FM. Bom dia, meu amigo Wander Mendes.
0: Opa, bom dia.
2: E a nossa amiga Nayara. Cadê ela?
0: Nayara,
2: tá
0: volta amanhã.
2: O que aconteceu com ela?
0: Tá
2: é o Geraldinho, o bombeiro hidráulico aqui da Mercearia Alvorada.
0: Eita.
2: Tudo bem com você, né?
0: Bom demais.
2: Participando dessa enquete, mandando um abraço para meus clientes, tanto da Mercearia como da Hidráulica, e para os ouvintes também da Colonial FM. Tá na Colonial? Tá bom demais. Olha a enquete do dia dos professores, né? Que é hoje, né? O dia do professor. Eu me lembro, né, na minha infância, muitos anos atrás, lá na Zona da Mata, na cidade de Mercês, Minas Gerais, a minha professora chamava Maria Rosa, de primeiro ano, depois a Dona Ritinha, tenho muita saudade delas, nem sei se elas existem ainda, né, acredito que se existir, tá bem velhinha, né, aprendi muita coisa boa naquele tempo, né, não era igual hoje. Mas pelo menos eu aprendi muita educação com elas. Um abraço e tchau, obrigado.
0: Valeu, Geraldinho. É muito bom, né, relembrar aí das nossas queridas professores, né? Todos aqueles que passaram por nossa vida. E assim, são muitos ensinamentos, muitas lições, né? Quem que não se lembra, né, da primeira professora, ali do pré-primário, do infantil, depois ali do ensino médio, são várias que vão marcando aí as nossas vidas. Eu quero saber de você, ouvinte, qual que é a lição, né, daquela professora que você se lembra muito bem, o nome dela, onde você estudava, manda pra gente aqui no 319-8969-1400, tá valendo aqui, pare os ingressos para o Cine Hits Lafayette. Pro filme Minha Melhor Amiga. Pode mandar no 319-8969-1400. Até o meio-dia. Tá valendo a sua participação aqui na Colonial.
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0: Colonial 9:47.
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0: 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Aqui,

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Às 9h53, de volta com o Mumuzinho, fechadão com amor. Daqui a pouco eu trago informação pra você aqui na Colô. Canta aí, Mumuzinho.

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2: Procurados pela justiça, são presos em Congonhas e Ouro Branco. Segundo matéria publicada pelo site Fato Real, a Polícia Militar prendeu 3 homens com mandados de prisão em aberto na última terça-feira, dia 13, em Congonhas e Ouro Branco, durante ações do 31º Batalhão. Em Congonhas, 2 homens foram localizados no bairro residencial Walter Monteiro. Um tinha condenação por tráfico de drogas, enquanto o outro era procurado por crime de trânsito. Ambos foram encaminhados à Polícia Civil após os procedimentos necessários. Em Ouro Branco, um terceiro homem foi localizado no bairro Nova Serrana durante diligências policiais. Ele tinha um mandado de prisão temporária expedido pela vara criminal da comarca de São Francisco do Conde, na Bahia, confirmado pelos militares em consulta aos sistemas oficiais. O homem também foi conduzido à Polícia Civil.
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2: Colonial 9:57.
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0: Gente, mande aí seu áudio pra gente. A sua mensagem de texto. Tá valendo, 319-8969-1400. Hoje dia do professor, né? Ah, os nossos eternos mestres. E aí? Qual professor, qual lição te marcou? Manda pra gente aqui no 319-8969-1400. Tá valendo aqui pares de ingressos para o Cine Hits Lafayette com o filme Minha Melhor Amiga. Até o meio-dia, hein? Estarei aqui aguardando a sua mensagem. Pode mandar 319-8969-1400. E vamos agora de música.
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0: Bora, bora com mais participações no Manhã Colonial. Temos aqui a Elisângela de Entre Rios. Oi, Elisângela, bom dia.
2: Bom dia, Wanda. Eu sou Elisângela da Fazenda de Cima. Gostaria de desejar um feliz dia dos professores, para os professores. Eu era uma pessoa bagunceira, mas minha menina era mais ainda,
0: tá
2: que
0: doida.
2: Era carta chegando direto, assim, bagunceira ela era, mas quieta, entendeu?
0: Uhum.
2: Agora a turma dela, Jesus amado.
0: É, Elisângela, a filha puxou a mãe, né? Um abraço pra vocês. É, tem aquela questão da criança que é muito inquieta, né? Eu sempre fui muito inquieto também, né? Mas fazer o quê? Tem um pouquinho de trabalho também. Mas nada assim de bater de frente com o professor, de forma alguma, isso não. Chamava atenção, eu baixava a cabeça na hora. Coisa de criança mesmo. Mas não é fácil, né? Para o professor não é fácil lidar aí com 20, 25, 30 alunos. Meu Deus do céu, deve ser uma loucura. Bora aqui com mais uma participação, Maria Sueli de Congonhas. Pra você também um excelente dia, tá bom? Maria Sueli. Vladimir Gomes de Entre Rios, mais conhecido como Vlad. Ô Vlad, bom dia.
3: Bom dia, Vander Mendes. Bom dia, Nayara Santos, que hoje está na folgança.
0: Oh.
3: Bom dia, Colonial FM. Bom dia para todos os ouvintes que estão aí acompanhando Manhã Colonial. Aqui é o Vladimir Gomes, o Vlad, da cidade de Entre Rios de Minas, passando para desejar um bom dia para todos os ouvintes que estão aí acompanhando Manhã Colonial. Ô, Vander, sobre a enquete aí, para mim é uma nostalgia muito grande. Lembro dos meus professores. Tem uma professora que eu lembro com muito carinho, uma professora do primário. Ela foi minha professora na primeira série lá na cidade de Santa Luzia, onde eu nasci. E quando dava na sexta-feira, ela acabava me levando pra casa dela.
0: Oh, que legal!
3: Eu ia passear lá na casa da professora, pensa.
0: Bacana.
3: E passava o final de semana com ela lá.
0: Uhum.
3: E pra mim aquilo ali era um acontecimento, era muito bom. E foi uma professora muito bacana, que me ensinou muito, né? Nos meus primeiros passos lá na infância, lá no primário. E sinto muita saudade dos meus professores, viu? E um abraço pra todos vocês aí que estão acompanhando o Manhã Colonial, pra você, pra Nayara, que está de folga hoje. E um abraço, viu, meu amigo? Muito obrigado. Tenha um bom dia.
0: Bom dia, Vlad. Show de bola, né? Essas memórias afetivas. Nossa, mãe. Dos professores. Ah, me lembro de muitos aqui. Nossa, é bom demais da conta, né? Relembrar esses momentos. O João Batista tá por aqui também, ó. João Batista de Conselheiro Lafayette. Bom dia, aqui é o João Batista. Ligado no Manhã Colonial, juntos e misturados. Manda um alô aí. Para todo mundo. E sobre a enquete, a minha professora que está lá em Rio Espera, mandando um abraço para minha professora que está em Rio Espera. Ela me deu muita educação, ensinava a rezar, essa é a lembrança que eu tenho dela. E manda um alô aí para o Fabrício Miranda, jornalista. Fala, Fabrício! Ele é meu primo, está em Rio Espera. Grande Fabrício Miranda. Estudamos juntos, né, na faculdade.

0: temos amizade, chegamos a trabalhar por algum tempo, né? Numa emissora de rádio juntos aí, valeu. Bem lembrado aí, viu, João Batista? Não sabia que ele era seu primo. Ah, muito bem. Um abraço aí para o Fabrício Miranda, jornalista da cidade de Rio Espera. Temos também aqui a participação de quem? Da Vera Lúcia de Congonhas. Ô, Vera, bom dia.
1: Bom dia, Vander Mendes.
0: Tudo bem?
1: E a Vera Modesto, tudo bem?
0: Joia.
1: É, quando eu estudava, eu fiz o EJA.
0: Certo.
1: E foi na escola Barão de Congonhas.
0: Uhum.
1: Tinha uma professora ótima, professora Celina.
0: Oh.
1: E os alunos ficavam reclamando, né, da matemática.
0: Uhum.
1: Aí ela falava assim: matemática é mamão com açúcar.
0: Uhum.
1: Muito fácil. Aí ficou gravada na minha memória. Se a Celina estiver ouvindo a Colonial, um abraço para a professora Celina lá no Alto Maranhão.
0: Olha que legal.
1: Aqui é a Vera Modesto. Abraço, Wander.
0: Valeu, Vera. Show de bola. Um abraço aí para a sua professora Celina, né? Do Alto Maranhão. Um abraço para vocês. Muito obrigado aí pela participação. Tá bom, Vera? E daqui a pouco eu volto com muito mais aqui no Manhã Colonial. É o seguinte, agora vamos de música. Vamos fazer uma viagem ao passado. Tá na hora de matar saudades aqui no Manhã Colonial. Quem assistia aí aquele seriado, né? Malhação na Rede Globo. Quem assistia? Levantem os dedos aí. Bora matar saudades então. Aumente o volume.
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0: infância, adolescência de muita gente, né? Conciliado da Malhação. Muito bem. Esse é o Manhã Colonial. 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
0: Colonial, 10h19.
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0: Sonsa, diferentemente aqui na Colonial, que chega com mais participações. O Wagner tá por aqui, ó. Mandou um alô pra turma aqui da obra. Programação tá top, me coloca na cubuca. Valeu, Wagner. Forte abraço pra você, pra todo mundo da obra. Temos também aqui a participação da Naná. Ô, Naná, bom dia.
1: Bom dia, Wanderman. Tudo bem?
0: Tudo.
1: Manda música pra nós aí, está ligadinho no seu programa. Oh. É a Maria Zenade, da Cachoeira, município de Lá. Ah. Ai, manda música para todos os professores. Que hoje em dia os professores. Manda música para todos os professores. Muito
0: beleza.
1: Obrigado.
0: Tá lá, no último volume, ouvindo a Colonial em Lamin, né? Um abraço pra você, Naná! O Antônio Moiado de Belo Vale por aqui também. Fala, Antônio Moiado, bom dia!
2: Bom dia, Wander Mendes, bom dia, Nayara Santos. A Nayara tá de fora, mas vá bom dia pra ela.
0: Também, isso aí.
2: E o Antônio Moiado de Belo Vale. Sobre a professora, vó.
0: Ah.
2: Minha primeira professora, chamada Ana Geral.
0: Certo.
2: E é danada pra bater na gente com uma vara de marmelo. Uma vara de marmelo. Aí bati na gente demais.
0: É mesmo?
2: E o mais, menino. Era a obrigação, acho que ela até já morreu.
0: Ih.
2: Já da minha terra. E você passa uma música aí fazendo um favor pra minha namorada Tainara, Caveira da Catombeira, Tua da Barra Nova, tudo de bom.
0: Valeu, Antônio. É, hoje a galera fica cheio de mimimi, né? Às vezes a professora chama atenção, né, do aluno ali com mais rigidez, assim, né? Olha com cara mais feia. Aí já vai lá o pai e a mãe brigar com o professor. Antigamente era na vara, meu amigo. É, o aluno apanhava também dentro de sala de aula do professor. Imagina que loucura. Não se comportava, apanhava, né, Antônio? Um abraço pra você, amigo. Temos também aqui a participação do Joelton. Ô, Joelton, bom dia pra você. Muito obrigado pelo carinho da audiência. E daqui a pouco eu volto com muito mais aqui no Manhã Colonial. Se liga aí. E já já tem as curtinhas da Colonial.
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0: Colonial 10h32.
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7: Galo, aproveita fator casa e dá o recado. O Atlético aproveitou o fator casa para abrir a larga vantagem sobre o Montevideo City Torque nas semifinais da Copa Sul-Americana. Na noite dessa quarta-feira, o Galo venceu por 3-0 na arena e ficou perto de garantir vaga na final única do dia 21 de novembro em Barraquila, na Colômbia. Os gols da partida foram de Reinier, Pernat e Thiago Borbas. Na partida de volta em Montevideo, na próxima quarta-feira, às 7 da noite de Brasília, o time garante vaga até se perder por 2 gols de diferença. O técnico Eduardo Domingues avaliou a atuação e vitória atleticana.
8: Estamos muito contentes com a vitória justa que aconteceu hoje. Sabíamos que tínhamos que fazer uma grande partida. Muita concentração no defensivo, porque sabíamos que íamos ter muito tempo a bola, íamos atacar muito tempo, então tentar que eles não pudessem fazer as transições para não sofrer. Então, eu sempre vou repetir o mesmo, pé no chão, tranquilidade. Fizemos uma grande partida, uma boa diferença, mas temos que ir lá e fechar lá.
7: Este é o técnico Eduardo Domingues. Com a vitória por 3-0, o Atlético pode perder por até 2 gols de diferença no jogo de volta para avançar à final do torneio continental. O Montevideo precisa vencer por 4 ou mais gols de diferença para reverter o confronto no tempo normal, enquanto um triunfo do Uruguai por 3 gols leva a decisão para os pênaltis. Após mais uma vitória na arena, o Atlético de Domingues reforça o bom aproveitamento como mandante na temporada. Nesta temporada, o Galo foi derrotado apenas uma vez pelo Flamengo, 4-0 pela 13ª rodada do Brasileirão. Antes do jogo de volta pela Sul-Americana, o Galo enfrenta o Curitiba sábado, às 18h30 da noite também, na Arena, em BH. Márcio Elias para as curtinhas da Colonial.
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0: 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Brinda aí.
1: Essa é a nossa música, compadre.

0: 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Brinda aí! 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Bora aqui com mais participações no Manhã Colonial. Ô Eva, bom dia pra você, querida, tudo bem? Como é que tá? Me conta aí. Tranquilo? Bom dia.
1: Bom dia, Wanderson, tudo bem?
0: Tudo.
1: Quero mandar um abraço aí pros professoras, pro

0: por pessoa. Isso aí. Especialmente pra minha filha, né? Que hoje é vice, graças a Deus. Deus abençoe. Muita saúde, muita paz pra todos. E sabedoria, paciência, né?
1: Aham.
0: Que Deus e a senhora esteja no comando. E a professora que marcou mesmo a minha infância aí foi a professora Bernadette. Eu estudei lá em Miguel Bonier.
1: Ah.
0: Um abraço, viu? Com Deus. Até mais.
1: Tchau, valeu, tchau. Eva. Será que é a mesma que deu aula pra mim? A Bernadette? É tia Bernadette, né? Deu aula pra mim na escola Barão de Congonhas, eu me lembro, né? E depois também na rua... Ó, na rua. Na escola Barão de Paropeba. Tia Bernadette. Alô, tia Bernadette. É, teve também a tia Aparecida, né? Que mora aqui no Lamartine. Abraço, tia Aparecida. E tantos outros professores, né? A tia Lúcia também lá no Barão de Congonhas. Me lembro também da professora de português, a Maria Helena, da Escola Estadual Lamartine de Freitas. Ela falava baixinho, aliás, ela fala baixinho, né? Até hoje, assim, uma ótima professora de português. E ela virava... Geralmente eu ficava no fundão, né, da sala de aula. E eu falava muito. E ela... Bander... Bander. Era assim. Vá para o seu lugar, Bander. É. Na maior classe. Ai, ai. Muito bem. É a querida, né? São queridas, né? As nossas professoras. Ah, meu Deus do céu. Professores também. Vários professores. O Chiquinho foi meu professor de matemática. É, e vários tantos outros aí. A Lilian, daqui de Congonhas, professora universitária também, a gente não se esquece, tantos outros. Ah, eu fico a ficar. Eu, mais cedo eu falei de alguns, né? Tô me lembrando de outros aqui. Se eu for ficar aqui me lembrando de todos os professores, vamos ficar até o final do horário. Mas e aí, você do outro lado, conta pra gente aí qual professor marcou a sua vida, qual lição que ele deixou pra você. Conte aqui. No WhatsApp da Color 98969-1400.
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1: Colonial, 9 para as 11.
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6: Olá, amiguinhos. Hoje o assunto é sobre sapo. O meu cão mordeu um sapo. O que fazer? Quando um cão morde um sapo, pode ser urgência e exigir uma ida rápida a uma clínica, principalmente quando o sapo for venenoso, no caso do sapo cururu. Mas calma, algumas dicas podem aliviar os sintomas. Quando o sapo libera sua toxina, o cão imediatamente saliva muito, espuma a boca e pode apresentar tremores, vômito, fraqueza e sua pupila dilata. Minha dica é lavar imediatamente a boca do seu pet, com mangueira mesmo, evitando o engasgo, e que ele engula um veneno. Direcione a cabeça do animal para baixo e lave bem a boca dele durante uns 5 a 10 minutos. Após esse procedimento, observe seu animal. Se ele ficar bem, não dá nada para ele beber. Principalmente, nunca ofereça leite e nem remédios caseiros. Se observar que o animal ainda não está bem, leve-o imediatamente para uma clínica para iniciar o procedimento de primeiros socorros. Se for filhote, a atenção deve ser redobrada. Nunca espere o animal melhorar sozinho. E matar o sapo não resolve. Eles são muito importantes para o ecossistema. Reduza os locais úmidos em sua casa e elimine esconderijos, entulho e folhas acumuladas. Assim, os sapos não irão na sua casa. Estarei sempre às terças e quintas-feiras no Momento Pet, aqui na Colonial FM.
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0: Fito Castro.
1: Toda colonial, tá bom demais. E o som do Natanzinho Lima. Até quando?
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1: Bora com a informação por aqui. Foragido da justiça, condenado por estuprar sua própria neta e preso em Barbacena. Segundo matéria publicada pelo site Barbacena Online, na última terça-feira, dia 13, um homem de 65 anos que estava foragido da justiça foi localizado e preso em Barbacena. Ele foi condenado aí a mais de 32 anos de prisão por ter cometido um estupro contra sua própria neta, na época com 6 anos de idade. O crime foi registrado no ano de 2019. Após 7 anos, o Tribunal de Justiça de Minas Gerais realizou o julgamento, fixando a pena em mais de 32 anos de reclusão, inicialmente em regime fechado. As informações foram repassadas aí à polícia, né, que chegou até a prisão deste homem. E após as informações sobre o mandado de prisão, o autor foi localizado e preso. 11 horas e 2 minutos. E já já eu volto com muito mais pra você aqui no Manhã Colonial.
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2: Colonial, agora 11:03.
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0: Os 10% a gente deixa pro garçom, né não?
1: Maiara e Maraísa, 9010 aqui na Colonial. E chega com mais participações neste dia 15 de outubro de 2026, dia do professor, né? Parabéns aí, mais uma vez, nos nossos queridos e eternos mestres. Bora aqui com mais participações. O Cláudio Tatu tá por aqui. Fala, Cláudio, bom dia.
2: Bom dia, São Gomes. Bom dia, Jair.
1: Esse aqui chegou atrasado.
2: Bom dia, Vamos Mendes. Bom dia.
1: Bom dia.
2: Deus abençoe.
1: Amém.
2: A sua quinta-feira.
1: Tudo de bom pra você.
2: Falou
1: também.
2: Falou com a dona Efigênia, bom dia. Ah. Meus irmãos todos, pessoal em casa aqui, minha família.
1: Certo.
2: Pessoal lá em Três Rios de Minas. Pessoal ali na Bem Querença, ali, Anésimo Lourenço, Bernardo.
1: Correto.
2: Pessoal aqui no Colônia, Gastão, Tabuado, Bandinha Aparecida. Pessoal lá nos Maia, Putinho, o Juradinho, Tonzinho. Bom dia. Bom dia, turma.
1: Valeu, galera. Muito obrigado pelo carinho aí. Valeu, Cláudio. O Raimundão tá por aqui. Fala, Raimundão. Bom dia.
3: Bom dia, Wander Mendes.
1: Bom?
3: É, boa que tá feito serviço pra nós todos, todos os ouvintes, pessoal da rádio aí.
1: Valeu.
3: É, manda um alô aqui pra nós da SR Placas, Raimundão, Douglas e Felipe. É... tem aquela música lá, caí na sua lábia, mas foi na lábia da Nayara. Hoje ela falou que ia contar a história de uma situação que ela tinha ido fora do país aí. É o dia que ela falta do serviço, pra não contar a história dela.
1: É, tá vendo?
3: É, a gente caiu, os ouvintes, tudo caiu na lábia dela. Ela tá pedindo pros carioca, hein? Tchau, obrigado. Tudo de bom.
1: Valeu, Raimundão. O Vitor de Congonhas tá por aqui também. Fala, Vitão. Bom dia, como é que você tá?
4: Bom dia, meu patrão, forte e sincero abraço.
1: Bom.
4: Máximo respeito, como é que você tá? Só o ouro.
1: Graças
4: ao Vitor
1: a Deus.
4: Vitor Hugo de Congonha, deixa eu te falar com você. Se tiver oportunidade aí, solta um rapa pra nós aí.
1: Ó, rapa é bom, hein, sua? Oxe.
4: Pô, rapaz, eu esqueci de falar da professora. A professora que marcou pra mim, a Ana Maria Panzera. Pô, professora de milhão, mano. Mil graus, aquela ali. Um forte abraço pra ela, Deus abençoe ela e a família dela da melhor forma. É isso, Ana Maria Panzera, a melhor. Professor de Educação Física, o Elimar, filho do Eli da Retífica também, professor mil grau ali, ó, milhão. Forte abraço pra ele também.
1: Ah, muito bem, conhece muito o Elimar. Elimar, bom dia pra você. Filho do Eli da Retífica, né? É, grande Elimar, professor de Educação Física. Tá sumido o Elimar, hein? Tem muito tempo que não vejo, hein? Olha, Elimar, dá as caras, hein, meu filho? Ana Maria, eu acho que ela é minha vizinha ali no bairro Zé Rigó. É. Tá certo, Vitor. Muito obrigado pela sua participação aqui no Manhã Colonial, viu? O Geraldinho novamente por aqui. Fala, Geraldinho.
5: Meu amigo Wander Mendes. Ah. É o Geraldinho Bombeiro de novo.
1: Certo.
5: Eu tava esquecendo. Inclusive, ela é até minha cliente, a dona Terezinha.
1: Ó, dona Terezinha. Você
5: tava falando aí no Barão de Congonhas.
1: Ah.
5: Eu estudei à noite em Congonhas, quando eu mudei pra Congonhas. Assim, tentando... é, graduar, né? Que eu tirei só diploma de grupo lá na roça, na minha cidade, que eu citei, que é o nome de Mercedes. Mas a dona Terezinha, a mãe da Tuquinha, que mora aqui no centro.
1: Certo.
5: Ela também foi minha professora. Um abraço pra ela, se ela estiver me ouvindo, se a Tuquinha estiver me ouvindo. Obrigado. Tá na Colonial, tá bom demais. Demais.
1: Valeu, Geraldinho. Temos também aqui a participação do tratorista mais louco deste mundo. Fala, Marcos Black!
6: Bom dia, Wander Nayara! Como é que vocês são? Bom demais, né? Aqui é o Marquinhos, aqui é o tratorista aqui, ó, de Piedade Gerais, que ele tá aqui envolvido aqui no agro aqui, né? Quinto, bebê! Você falou que o homem tá apaixonadão, né? Lá no CI, hein? Cê tá doido, hein? Zé Neto e Cristiano, hein? Propeita é nós aí, né? Cê tá doido, né? Essa daí é... tem que ser pra Cristal, né? Cê tá doido. Mas calma, você mexeu nada aí pra toda a galera que tá envolvida aí no agro aí, galera das máquinas aí, né? Ele tá aqui engarrado aqui, ó, fazendo preparamento aqui das terras aqui, né? Falei, então, falei, tchau, obrigado!
1: Valeu, Marquinhos! Um abraço pra você e pra todo mundo de Piedade dos Gerais. Por aqui também o Luper. Bom dia, sou o Luper e estamos trabalhando e curtindo o programa. Manda um alô para minha esposa, que é também professora, opa! A tia também, Ângela, né, de Lafayette. Manda um feliz aí. Dia dos professores para todos os professores do Brasil. Nunca vou me esquecer da professora Dona Inês Gomes Pereira, que foi também diretora da nossa escola na minha cidade natal de Cristiano Ottoni. Foi isso? Muitas saudades de todas que foram minhas professoras. É o Luber participando conosco aqui. Forte abraço para você, Luber. Abraço também aí para sua esposa, né, que é professora, tia Ângela de Lafayette. Muito bem. O Geraldo Eustáquio por aqui também. Bom dia. Aqui é o Geraldo Eustáquio de Lafayette, do bairro São Dimas. Quero mandar um alô para Eva, do bairro São Dimas, e o Maicon, da Fonte Grande. Hoje eu completo mais um ano de vida. Opa! Parabéns aí para todos os professores. Um abraço para você também, Wander. Valeu! Valeu, Geraldo! Parabéns para você,
7: parabéns,
1: meu querido!
7: Parabéns para você!
1: Muitos anos de vida e saúde. Tá tudo de bom. Que Deus te abençoe hoje e sempre. Que Deus te abençoe. Depois manda pra gente a localização. A gente gosta de saber, né? Daqui a gente resolve dar um pulo aí à noite. Valeu, Geraldo. Um abraço, muito obrigado pela audiência. E daqui a pouco eu volto com muito mais aqui no Manhã Colonial. 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
1: 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E a hora?
2: Colonial 11:23.
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11: Escuta aí.

0: isso. Esse som é do ano de 2008. Foi lançado no ano de 2008. Esse é o sonho do Rapará, Monstro Invisível. Manhã Colonial, que segue até o meio-dia, com a sua participação pelo 319-8969-1400. Um abraço aqui pra Carla, de Alto Rio Doce. Ô Carlinha, um abraço pra você, tá bom? Tudo de bom nesta quinta-feira. Bom dia, muito obrigado pelo lindão. Valeu, forte abraço pra você, Carla. A Elisângela Aparecida tá por aqui também. Bom dia, Elisângela.
1: Oi. Oi. Oi. Bom dia, Wander.
0: Bom dia.
1: Sobre a enquete, eu era péssima.
0: É mesmo?
1: Geografia. Mas eu tive uma professora que chama Enedina, que me ensinou. E outra coisa que eu aprendi depois de velha foi matemática. Matemática não é nenhum bicho de 80 cabeças, não.
0: Oh.
1: É rapidinho que se aprende.
0: É, eu nunca fui muito bom em matemática, não. A verdade é essa. Nossa, mãe. Falou que era cálculo, eu estava correndo a 200 por hora. Eu já tenho um irmão, né, que é fera da matemática. Meu irmão, da época que eu me lembro, ele sempre fechava aí as notas no ano, né? Era 100 pontos. É, e teve uma vez que ele corrigiu o professor ainda. Ele foi lá brigar com o professor. Brigar no bom sentido, né? É, mostrou pro professor que o professor estava errado, né? E ele não se contentava em ter tirado, acho que foi 9,5, né? Numa prova, sei lá. E aí ele foi lá no professor: não, eu tô certo, é por isso, por isso, por isso. Aí o professor levantou da mesa: gente, tem uma questão aqui, ó, que quem fez dessa maneira aqui tá certo, vai ganhar uns meio ponto aí que falta. E aí meu irmão saiu todo satisfeito, tirou 10. É o Giovano, que mora ali no bairro Zero Igual. Valeu, Giovano! Pena na matemática, nos cálculos. E daqui a pouco a gente volta com muito mais aqui no Manhã Colonial. Temos também aqui a participação da Aline, né? Quintou com alegria, né, ô Aline? Aqui, ó, gostava muito de física, segundo a Aline, com o professor Geraldo. Fala, Geraldo, professor, parabéns pra você, viu? A Aline tá aqui, ó, dizendo que gostava muito das suas aulas de física. Valeu, Geraldo, parabéns. E daqui a pouco a gente volta com muito mais aqui no Manhã Colonial. Conta pra gente que qual professor marcou a sua vida. Vamos homenageá-los. Pode mandar no 319-8969-1400 qual foi a lição ou as lições, né, que os professores deixaram pra você. Manda aqui no 319-8969-1400. Tá valendo aqui pares de ingressos pro Cine Hits Lafayette com o filme Minha Melhor Amiga.
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0: Colonial 11:37.
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1: Muito bem, de volta com mais músicas aqui na Colonial. Agora vamos.
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1: Juntos, o quê? O Post Malone.

0: Tá na Colonial, tá bom demais. Well e Grupo Menos é Mais. Vitamina C. Bora aqui com mais uma participação do Manhã Colonial. Oi, aqui é a Vanilza de Lafayette. Isso mesmo, né? Vanilza. Vanilza de Lafayette. Eu tenho muito apreço pela minha professora do pré. É a Ione, da Escola Júlia Miranda. Eu tenho o privilégio em saber o endereço dela. E neste dia especial, encontrá-la e dar um abraço bem apertado nela. Professores, sejam gentis com seus alunos. Eles nunca irão esquecer este carinho. E aproveitando para mandar um abraço para Ana Flávia, professora do meu filho Pedro, que a ama muito. Sei que irá levar também este carinho por ela por toda a vida. Isso aí! Valeu, Manilza! Muito obrigado pela sua participação aqui no Manhã Colonial, que volta já já com o Alto Papo com Boris Feldman, né? E já já tem também resultado de promoção aqui na Colônia.
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0: Colônia 11:49.
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5: A BYD chegou primeiro no Brasil e é a toda poderosa chinesa, mas a Geely, que chegou agora, tá na cola dela aqui.

0: na frente dela na China, onde ela acaba de apresentar um super carregador de bateria, um smart charger que usa de inteligência artificial para recarregar uma bateria de 0 a 70% de sua capacidade em apenas 4 minutos e meio. Com potência de 2.250 kW, o problema da recarga rápida é o aquecimento das baterias. E para isso, este sistema da Geely refrigera não apenas a bateria, mas controla também a temperatura dos cabos, conectores e outros componentes do sistema elétrico.
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4: Muito bem, de volta com mais música aqui na Colonial. Colonial FM. Dá um grau aí.

muito bem, quem tá faturando pares de ingressos para o filme Minha Melhor Amiga, exibição no Cine Hits Lafayette, bora lá, quem tá faturando aqui? Geraldo Eustáquio, do final de telefone 17, aí Geraldão!

0: Também a Miriane Rosário, do final de telefone 52. E a Vanilza, Vanilza Rocha, do final de telefone 52. Parabéns! Vocês podem passar na Avenida Teles Procândido de Resende, Mix Shopping, departamento comercial da Rádio Colonial, para vocês retirarem os seus ingressos, tá bom? Parabéns aí! E eu volto amanhã, a partir das 8 horas, no oferecimento da Freitas, Odonto Arte, Boticário e Cartão de Todos. Vem aí, o horário eleitoral gratuito. E logo após tem Ezequiel Reis, com as mais pedidas.com. Combinado? Então tá bom. Fiquem todos com Deus e Nossa Senhora. E até amanhã.
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8: Colonial FM, 12:10. 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
2: Fala comigo, pessoal. Ótima tarde pra todo mundo. Espero que você esteja bem. Tô chegando por aqui com a energia lá em cima pra gente começar mais uma tarde juntinhos aqui na maior e na melhor do interior de Minas. Essa é a Colonial FM.
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2: E lá vamos nós para mais uma edição aqui das Mais Pedidas.com. E a quinta-feira já tá na área. E como é que a gente tá? A gente tá aí, ó, pra cima, porque desanimar não combina com a gente. Então, bora aumentar essa disposição aí, que eu cheguei com aquelas músicas que você já conhece, que você canta junto e que você não deixa passar. Tá no ar, as Mais Pedidas.com, com as campeãs de audiência, no oferecimento do NOC, Núcleo Odontológico Congonhas, Centro Universitário Unigrande e Hotmac. E a gente já começa com ela, Gabi Soares, cerveja de boteco. Tá na Colonial, tá bom demais. Boa tarde.

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1: Tá na Colonial, tá bom demais. Bumbuzinho, fechadão com amor. Teve também Fernando e Fabiano com Cleiton e Romário, fiel e cheiroso. Bom demais ter você aqui com a gente. Sejam todos bem-vindos. Obrigado aí pela companhia. E olha, eu quero te falar uma coisa agora. Olha, nem todo dia vai sair do jeito que a gente planejou, não é mesmo? Tem dia que o serviço aperta, aparece aquele problema de última hora e a cabeça fica a mil. Mas ó, respira, organiza as ideias e vai resolvendo uma coisa de cada vez no seu tempo, no seu ritmo. A gente, ó, não precisa carregar o mundo nas costas, não. E pra deixar essa quinta-feira mais leve, por aqui, você sabe, ó, tem música boa, tem aquela companhia que você já conhece, essa é a sua Colonial FM. Eu volto já.

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4: Colonial FM, 12:30. Ótima tarde.
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0: da Colonial, tá bom demais, tô de volta. Cleiton Romário, chuva de bênçãos. 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

0: Freitas, me fala qual necessidade. Tá na Colonial, tá bom demais. Obrigado a todos pela companhia. Você ouviu também, Péricles. Até quando? Até quando que você vai deixar o cuidado aí com o seu sorriso de lado, hein? 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
2: Na Colô, 15 faltando pra uma.
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2: Tá na Colonial, tá bom demais, tô de volta com essa que fala de uma situação que muita gente já passou, ou melhor, já caiu. Quem nunca caiu na lábia de alguém, né? Evandro Júnior com o Diego e Vitor Hugo agora, nas maispedidas.com, tá na Colonial, tá bom demais.

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0: aí,
1: que coisa linda, que coisa linda, hein?
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Daniel, tá bom demais. Marcos e Belucci, que pena que você já namora. Gente, quinta-feira e a vida tá rolando. E você já percebeu que muitas vezes a gente passa a semana inteira esperando alguma coisa? A gente fica esperando aí a sexta-feira, a gente fica na espera do pagamento, na espera das férias, e enquanto isso os dias vão passando. Então, ó, aproveite essa quinta-feira também, tá? Dê um sorriso, converse aí com quem você gosta e não deixe a correria roubar todos os seus momentos bons. E aqui tem Companhia de Primeira, tá no ar, as mais pedidas quando com as campeãs de audiência, com aquelas que você canta, com aquelas que você já conhece. Eu volto já com muito mais aqui na sua Colonial FM.

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3: Colonial FM 1 e 2. 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
2: Amor, tô indo no banheiro. 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
1: Foi o que ela falou pra mim quando ela levantou da mesa.
3: Oi, gente, aqui é o Diego.
4: E aqui é o Victor Hugo.
2: Amiga, vamos lá comigo. Deixar os dois bebendo aí.
5: Aqui é a Mayara, aqui é a Maraísa.
2: O assunto ficou lindo. Imagina.

0: junto.
1: Tá na Colonial, tá bom demais. Diego e Vitor Hugo com Maiara e Maraíza, acabou o assunto. E a quinta-feira tá aí, ó, pra gente fazer algo diferente. Pois é, e se você hoje fizer algo diferente? Em vez de reclamar, agradecer, em vez de deixar pra depois, pegar pra resolver agora, e em vez de ficar esperando alguém, tomar a iniciativa. Às vezes uma pequena mudança já deixa o nosso dia muito melhor, né? E olha, por aqui a mudança é só pra melhor. Daqui a pouquinho tem música boa, tem sucesso atrás de sucesso e aquela companhia que não te abandona. Eu sou Ezequiel Reis e volto já.
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1: Colônia 1:18.
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1: E eu tô de volta por aqui na sua Colonial FM e eu quero fazer uma pergunta pra você. 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Marco e Mário, pra vida inteira, tá na Colonial, tá bom demais. Boa tarde pra todo mundo!

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0: Simone Mendes, direitos iguais. Você ouve aqui na Colonial.

0: Colonial tá bom demais. Semana e vendes com direitos iguais. 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
0: Colonial 1:33.
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0: Daniel, tá bom demais. Lucas e Igor, Flash, teve também por aqui Diego e Vitor Hugo e a moça pra casar. E a quinta-feira é hoje, gente, não amanhã. A gente começa aí a semana já pensando na sexta-feira, a gente vive pensando nas férias, naquilo de bom que vai acontecer e às vezes a gente se esquece de viver o agora. Então, essa quinta-feira traz aí um motivo pra gente sorrir. É mais um dia que a gente tem aí, vamos falar assim, na conta. Então tem coisa boa pra agradecer e tem muita vida acontecendo. Então bora aproveitar essa quinta-feira do jeito que ela merece. Eu já cheguei por aqui, ó, trazendo as mais tocadas, as mais pedidas, as campeãs de audiência. Fica aí que eu volto já. Bora pra cima!
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0: Colonial, 13 faltando para as duas.
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6: Boa quinta pra todo mundo que se liga aqui na maior e na melhor do interior de Minas. De volta com música boa, Vini Lucas, já entendi que tudo acabou.
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1: Fred e Fabrício, você não cuidou. Aqui nas maispedidas.com, tá na Colonial, tá bom demais. Como dizem por aí, tudo que é bom dura pouco, né? Passou rápido demais e infelizmente eu tenho que ir, gente. Obrigado a todos pela companhia, pela audiência. Amanhã a gente se fala a partir de 12:15 aqui na Colonial, depois da propaganda eleitoral. Ó, faça o seguinte, ó, cuide de você, cuide de quem você ama e aproveite o restinho desta quinta-feira. Amanhã eu tô de volta com mais uma edição das maispedidas.com. Um beijo, um abraço e tamo junto na 104.7.
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1: Vem aí o Geleia Geral com música boa, entretenimento, notícia dos famosos e muito mais. Eu fui, tchau, tchau, gente.
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5: 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Colonial 2 e 3.
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1: Fala comigo! Boa tarde pra todo mundo, boa tarde pra geral. Que bom te fazer companhia. Tô chegando, a partir de agora tem o William Torres com você nessa tarde gostosa de quinta-feira. Me conta, tá tudo bem com você? Tá tudo bem por aí? Como é que foi sua manhã? Foi tranquila? Foi de boa? Horário de almoço tranquilo? Preparado agora pro segundo tempo? Reta final, né? Segundo tempo do expediente e eu te faço companhia. Tô com você até às 5 com o nosso Geleia Geral, o melhor programa da sua tarde. Hoje é quinta-feira, hoje é 15 de outubro, hoje é dia dos professores, parabéns aos mestres.
2: Parabéns pra você.
1: Parabéns pra eles. 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Lembrando que a partir de agora, você participa comigo, sabia? Pois é, você participa pelo 98969-1400, manda o seu abraço, manda o seu alô pra todo mundo. Fala em alô, já começo mandando alô pra geral, pra turma que tá me dando carona aí, a turma que tá pela 040. Boa tarde pra você, meu amigo motorista, obrigado pela carona, tá? Vai devagar porque tem previsão de chuva e previsão de muita música boa no seu rádio. Só pra gente começar, tem essa aqui, escuta que sonzeira, essa é pra aumentar, vai!

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1: Na Colô 2 e 12.
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0: Daniel FM, muito mais que música. Gustavo Lima, essa música é linda demais, Retrovisor. E você vai curtir no Festival da Batata, promoção da sua Colonial FM. Essa foi só a nossa primeira sequência. Gostou? A gente começou assim, com ânimo lá em cima. Depois a gente chama você pra agradecer um pouquinho com Gustavo Lima, com o embaixador. E agora eu quero falar com você, meu amigo e minha amiga. A gente sorri, é tudo de bom, né? É muito bom. 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Beleza? Faz o seguinte, fica comigo, nem pense em me abandonar. Eu vou rapidinho pra um rápido intervalo comercial, pra uma excelente oportunidade de negócio. Os melhores anunciantes do rádio estão aqui no Geleia Geral e eu volto rapidinho daqui a pouco com muito mais pra você na sua tarde de quinta.
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0: Colonial 12:17.
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1: Na Colô, 12h23, boa tarde pra todo mundo, aquele abraço pra você que tá trabalhando, pra você que tá em casa, pra você que tá de folga, que maravilha, que bom te fazer companhia, geleia geral rolando pra você até as 5, e agora tem Lucas e Igor, dá um grau no volume aí, a música é boa.

me amarrei nessa música, tá? Parceria top demais do Mateuzinho aqui na 104.7. Que música bacana. Próxima saudade. 989-69-1400. Você participa aqui no Geleia Geral. Manda o seu abraço pra todo mundo. A gente tá esperando você pra participar. Ah, o nosso tema, né? Claro, tava esquecendo? Tava não. Mas eu quero saber o seguinte: você vai me contar o que, que você já aprontou na escola? Hoje é dia dos professores, né? Que deixou a professora, o professor de cabelo em pé. O que você já aprontou? Você tem jeito de que aprontou muito, não? 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E bora participar comigo, o que, que você já aprontou na escola que deixou o professor ou professora de cabelo em pé? Tá valendo ingressos. Hoje tem par de ingressos para o show de amanhã, João Bosco e Vinícius, para os shows, né? João Bosco e Vinícius e Dilcinho no Festival da Batata. Tá afim? Tá afim? É? Então tem que responder a nossa enquete. Não vale sem participar. Tem que me responder o que, que você já aprontou na escola que deixou o professor ou professora de cabelo em pé. Me conta, você acredita que eu não era de aprontar muito? É, até que não. Ou eu achava isso, né? 989-69-1400. Tá liberado pra você. A gente volta daqui a pouco. E eu volto com a sua participação. Fica à vontade pra mandar. Se for mandar áudio, no máximo 30 segundos. Beleza? Capricha aí. Nada de mandar aquele áudio enorme, bitelo, que não dá pra gente tocar ele todo. 30 segundinhos, dá tempo de você contar a sua história. 2:30, eu volto daqui a pouco com uma mais pra você.

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3: Na Colô, 2h31.
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15: Começamos com o placar esportivo de ontem. Bola rolando pela Copa Libertadores da América. O Palmeiras ficou perto de sair do Maracanã com resultado que poderia encaminhar a vaga final da Libertadores, mas o gol sofrido nos acréscimos deixou uma margem de preocupação. Ainda assim, a vitória por 2-1 sobre o Fluminense na noite dessa quarta dá uma boa vantagem na semifinal para a equipe de Abel Ferreira no jogo de volta na semana que vem. De qualquer forma, o empate favorece o Palmeiras. Foi uma noite que lembrou os outros mata-matas de Libertadores sob comando do técnico português que, suspenso, não esteve no banco de reservas, defendendo-se em um 5-4-1. A equipe fez um jogo quase perfeito defensivamente. Se ofensivamente ficou devendo, especialmente no primeiro tempo, o Palmeiras foi letal nas chances claras que teve. O outro jogo realizado ontem, só que pela Copa Sul-Americana, o Atlético venceu o Montevideo pelo placar de 3-0, construindo uma grande vantagem também nas semifinais da Sul-Americana. Pela Libertadores, faltando um jogo, tem um confronto.

0: confronto hoje entre Estudiantes e Flamengo às 9:30 PM. Ontem, o Fluminense foi derrotado em casa pelo Palmeiras pelo placar de 2-1. Copa Sul-Americana, semifinais, os jogos de ida já concluídos. Na última terça, o Boca foi derrotado pelo Vasco 1-0. O Vasco tem a vantagem de jogar no Maracanã pelo empate. O Atlético em casa bateu o Montevideo pelo placar de 3-0 e joga, podendo até perder por 2 gols de diferença, que garante a classificação no tempo normal. Márcio Elias para as curtinhas da Colonial.
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1: Na Colô, 12h36 agora, você pode participar comigo, tem par de ingresso pra você, pra curtir o Festival da Batata em Ouro Branco. A festa vai ser top demais, você não pode perder, tem par de ingresso pra você, beleza? Chama a gente aí no WhatsApp da Colô, você vai ter que responder pra mim, o que, que você já aprontou que deixou o professor, a professora de cabelo em pé? Amanhã tem show de João Bosco e Vinícius e Dilcinho. Fala em Dilcinho, tem música boa do Dilcinho? Tem um monte de música boa, mas eu gosto de Péssimo Negócio Coração. Aí o que eu fiz? O que é que o William fez? Eu liguei pro meu programador, falei aqui, por favor, deixa tocar. Péssimo Negócio Coração. Ele falou, William, tem outro? Eu falei, não, eu sei que tem. Aí a gente tem que usar todo o poder do convencimento, né? Deixa eu tocar essa música que eu gosto. Ele falou, tá bom, vai. E eu quero que você aumente o volume aí, porque eu adoro essa música. Você vai ouvir essa e outras mais amanhã no Festival da Batata, promoção da sua Colonial FM. 12h37, boa tarde.

0: Esse é o som de Danilo e Davi, Eu Não Sou Terapia, aqui na Colonial FM. 2h43, a gente quer saber o seguinte: o que você já aprontou, hein? Me conta, o que você já aprontou que deixou o professor, a professora de cabelo em pé? Tá valendo ingressos para o show de João Bosco e Vinícius e Dilcinho no Festival da Batata, promoção da sua Colonial FM. Vamos lá? Oi, quem é? Fala comigo.
1: Boa tarde, Colonial.
0: Opa!
1: Hoje eu tô desejando um feliz dia dos professores.
0: Uhum.
1: E eu era muito bagunceiro. Eu botava um tachinho pros outros, pros alunos sentarem. Aí eu ficava de castigo na hora do recreio.
0: Por que, mulher?
1: Tinha umas professoras boas. Nossa senhora, ainda ali, assim, na minha época. A professora Sandra.
0: Eu tinha uma professora que chamava, chama ainda, né, Dona Ilza, professora de matemática. Pensa na professora que eu adorava, adorava. Professora boa, aprendia tudo. Ô, William, o que que eu aprontei na escola que deixou a professora de cabelo em pé? No final da aula, eu peguei, como é que é? Eu peguei o filho dela, ele era o mais lindo da escola. Combinamos de ficar depois da aula. Nos encontramos na porta e poucos minutos depois, ele entrou, ela entrou e brigou muito com a gente. Lembro direitinho, ela era professora de inglês. Eu não vou falar seu nome, mas a professora ficou brava porque você deu umas bitocas no filhote dela, né? Será? Não ficou brava à toa, não ficou brava à toa. Não tinha motivo pra isso, não. Não tinha motivo pra ficar brava, não. Oi, William, aqui é Luiz Fernando de Lafayette. Na época da escola, eu já esbarrei um fio no outro, um fio de luz, e ficamos sem luz na escola. Não me orgulho, não. Eu quero participar. É o Luiz Fernando. Já aprontou, hein, cara? Causou um curto-circuito, todo mundo sem luz porque você aprontou. Oi!
2: Boa tarde, William. Boa
0: fala
2: tarde,
0: comigo.
2: Liga a Rádio Colonial aqui, quem
0: Emerson
2: fala
0: é Dutra.
2: Da cidade entre os meninos da empresa Vai Volta BH em Palmeiras. Ô, William, primeiramente aí, né, William, parabenizar todos os professores
0: isso
2: e professoras.
0: Merecem, viu?
2: Da nosso Brasil, né?
0: Uhum.
2: Que dedica seu amor, seu carinho, né?
0: Isso.
2: Um abraço a todos os professores e professoras. E vamos que vamos, William. Pra mim já cestou, hein, William? Agora só
0: já cestou, né? Que coisa boa. Xande do Boa Vista, o maridão da Dona Glória. Vai, sua vez. Conta aí o que você aprontou.
3: Tá de turma colonial, aqui é o Xande do Boa Vista.
0: E aí, Xande?
3: Um abraço do Xande. Ó, eu quando eu estudava, eu era aluno, a pior que eu já aprontei com o professor, com os companheiros de escola também, foi...

0: foi,
1: colocar
0: foi.
1: O peito do alemão dentro da...
0: Você não pensou, não.
1: Dentro da sala.
0: Sério?
1: E sair da sala e tirar a fechadura da porta.
0: Ah, não.
1: Aquela, né, a que abre e fecha a porta, a gente arrancou ela até conseguirem abrir. E saírem da sala, já respiraram o fedor todo. Pensa que proeza. Ah, mas foi 5 dias de suspensão pra mim, mais não, dois companheiros,
0: pouco,
1: dois amigos.
0: Foi pouco, saiu de graça. Saiu de graça.
1: Aqui é o chefe do Boa Vista, abraço, tchau, tchau.
0: Oi, Jean, de boa sorte. Saiu de graça, viu? Aprontou muito. Oi.
2: Boa tarde. Na minha
0: fala, Samuel.
2: De escola, nós todo mundo reunido, falando sobre desenho, qual desenho que nós gostava. A professora entrou dentro de sala, falava que gostava do desenho do Thundercats. Ah, pra quê? Quando ela chegava dentro de sala, né, gritava, Thundercats, oh, ah, nessa professora botava todo mundo de castigo, eu não gostava de jeito nenhum.
0: Ô Samuel, tinha um professor, e assim, ele já era mais velho, mas ele era solteirão, sabe aquele coroa que nunca casou e tal? Era ele. E ele gostava de ir na balada, isso foi, eu tinha, foi no primeiro ano do ensino médio, e ele gostava de ir na balada, mas coitado, não pegava ninguém. Aí o que, que a gente fazia? Quando a gente não queria que ele desse aula, a gente combinava com as meninas. As meninas fingiam que tava dando mole pro professor só pra não dar aula. E ele ficava, ele achava que as meninas estavam interessadas nele. Até que um dia ele virou pra uma colega e falou assim: aqui, me espera depois da aula, tá? Aí a colega virou e falou assim: agora se vira, William, me leva em casa, porque senão eu tô enrolada com o professor. A gente aprontou, depois eu conto mais uma que eu aprontei, tá? A Luana de Eceaba: William, quero mandar um abraço pro meu irmão Leonardo. Tá dado o recado, minha querida. A Sônia também tá comigo. Oi, Sônia! Beijão pra você. Um abraço pra você. Um abraço também pro Vaguinho de Congonhas. Fala, Vaguinho, sua vez, vai.
3: Boa tarde, William. Fala comigo, William. Tá aí no segundo turno. Bora, bora.
0: Ô, bora. William,
3: o que eu aprontei na escola? Eu
0: Me
3: mais
0: conta.
3: Três colegas matando uma aula dentro do armário que tinha lá na escola.
0: Ah, você não fez isso, não.
3: O armário era aqueles de cimento. Era quatro negócios. Quatro,
0: cara, quase que morre sufocado.
3: Nós tudo deitou lá. Aí o infeliz que tava lá em cima deu vontade de ir no banheiro, nós foi pra matar um horário dentro da sala, era dois. Você acredita que ele fez xixi, nós teve que sair correndo, o professor xingou nós tudo. Quem foi de Caranaíba aí vai lembrar.
0: Ô, Vaguinho.
3: Era o Edilson Torres.
0: Brincadeira, hein? Brincadeira. Oh, agora eu quero falar com você. A gente dá uma pausa agora nas participações, porque agora eu quero falar com você que está precisando de uma força aí na sua obra. 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Faz o seguinte, a gente dá uma pausa rapidinho. Eu volto daqui a pouco com muito mais para você na sua tarde de quinta-feira, quase sexta-feira. Amanhã é sexta, amanhã tem aquele sextou especial, porque tem Festival da Batata com promoção da Colonial e você fatura ingresso comigo aqui na Colonial FM, beleza? Aguenta a mão que eu volto já.
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0: Na Colô, 2h49. 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
10: Na Colô, faltando agora 6 para as 3. Fala comigo, bebê. Tem ingressos pra você aqui na Colô. Ingressos pro Festival da Batata.
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10: Mas para faturar, você tem que responder a nossa enquete de hoje, nosso tema de hoje, tá? Eu quero saber o seguinte: o que você já aprontou na escola que deixou o professor de cabelo em pé? Hoje é dia dos professores e a gente quer saber, beleza? Tá valendo ingressos para amanhã, sexta-feira, para os shows de João Bosco e Vinícius e Dilcinho. Fechou? Beleza? Capricha aí. Ô, William, então, deixa eu mandar um abraço para minha irmã Josi, excelente profissional, exemplo de amor, dedicação à profissão. É a Ana. Oi, Ana. Boa tarde para você. A Josi. Ô, Ana, a Josi tá com mais de 20 anos de profissão já, não já? Deve estar.

0: desde que eu conheço a Josi, ela dá aula, né? Pensa numa pessoa bacana, hein, a Josi. Manda um beijão pra ela, viu, Ana? Deixa eu mandar um abraço aqui pro Geraldo Eustáquio, que tá ligado comigo. Fala, Geraldão, obrigado pela participação. Ô, William, boa tarde. Eu tava aqui e fiquei sabendo como é que é. Geraldo Eustáquio de Lafayette, até que eu não aprontei muito, mas algo que eu aprontei foi ficar conversando com um colega de aula, tirando a atenção dele. A professora pediu para que eu ficasse calado. Eu continuei conversando e ela me colocou para fora de sala de aula. É isso. Não aprontou tanto assim, não. Foi um bom aluno. Foi, comportou-se bem, comportou-se bem. Tem mais? Tem mais. Vamos lá, quem mais está participando? Oi! Boa tarde.
1: Oi, sou Cidinha, sou de Santa Maria de Itabira.
0: Fala, Cidinha.
1: Gostaria de mandar um alô pro Nicolas de Congonhas.
0: Fechou, minha querida. Já mandou um beijo pra você. Boa tarde, William. Boa tarde pra todos os ouvintes. Feliz dia dos professores. A todos os mestres, em especial pra minha primeira professora, a Rosana Correia. Um abraço. Sou Lorival Norival Júnior de Conselheiro Lafayette. Valeu, patrão. Eu me lembro da minha primeira professora, sabia? Sabia, produção?
2: É.
0: Professora Margarete, eu tinha 6 anos de idade. Que professora bacana, tá? Que professora legal. 989-69-1400, enquanto você participa, tem essa música aqui, boa demais da conta. 3 para as 3.

0: musicão aqui na programação colonial. A gente voltou aí ao ano de 1993, quando o tio William tinha apenas 7 aninhos de idade. Essa música estourou, foi lançada e a gente voltou no tempo e matou saudades. Counting Crows, Mr. Jones, na 104.7 na Colonial FM. Daqui a pouco eu volto e volto com muito mais pra você na sua tarde de quinta-feira. Obrigado pela companhia, tá? Tá rolando a nossa, te tá valendo ingressos. 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
2: Colonial 3 e 6.
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1: Na Colô, agora 3:10. Boa tarde para todos.

0: 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Agora são 3 horas e 11 minutos. A gente quer saber o seguinte, você vai me contar o que você já aprontou na escola que deixou a professora, o professor de cabelo em pé. Me conta, eu quero saber. O Wagner tá ligado comigo. Oi, William, tudo bem? Então, eu tenho até dó dos professores. Eu fazia bagunça demais, cara. E ó, melhor nem falar. Manda um alô pra gente aqui na obra e me coloca no sorteio. É o Wagner. Beleza, Wagner? Boa tarde, boa tarde, boa tarde, William. Quero participar. É a Mariana de Barbacena. Mariana, beleza. Pra isso você tem que me dizer o que você aprontou na escola. O que você aprontou, Mariana? Wilson Bigode, fala, El Bigodão. Me conta, vai.
1: Ô, William, é o Wilson Bigode de Ouro Branco. Escuta, eu estudei no Rio de Janeiro. Eu estudei no Rio de Janeiro. E tinha uma professora muito brava na minha escola lá, que era minha professora, chamava professora Judite. Na escola Antena, Antena mesmo, na escola. Eu tinha 14 anos, 13, 14 anos, tava formando, pegando a diploma da quarta série. Aí quando foi no dia da formatura, dia da última prova, eu sentei na mesa, nós prestava. Fazia lição do dia, ela perto da professora, né? Tinha que fazer um por um na perto dela. Então, foi eu e um outro da mesma carteira que chamava Supriano. Eu e Supriano. Chegamos lá, não sei o que, que nós falamos de errado com ela. Ela me bateu o caderno na minha cara. Fechou o caderno e bateu na minha cara. Aí nós tiramos a blusa dela. Eu e Supriano segurando de um lado. Eu segurei do lado da esquerda, ele do lado direito e puxamos, deixamos ela só. É sem sutiã, no meio da sala de aula, lá na escola Antena do Rio de Janeiro, a professora Judite.
0: Eu tô sem palavras. Eu não tenho o que dizer. Wilson do céu, você é doido. Ganhou disparado aqui o que aprontou a pior coisa. Bom, isso aí não tem. Ô Wilson, maldade, maldade, maldade. É, quem mais tá participando aqui comigo? Hoje é aniversário do Geraldo Eustáquio. Fala, Geraldo, parabéns pra você, cara. Felicidades, tudo de bom e obrigado pela companhia nesse dia, hein?
2: E eu levei um vinho dentro da mochila uma vez, vinho? Aí que a professora, os meninos ficou tudo tonto. Nossa senhora, e a aula. Vai ficar depois da aula.
0: Elisângela levou vinho pra escola e deixou a turma toda bêbada. É. Dizem que aí surgiu o primeiro projeto do AA. A Renata de Entre Rios também tá comigo. Oi, Renatinha. Nunca dei trabalho pros meus professores. Manda um beijo aí e toca Lauana Prado. Beleza, minha querida. Tem cara de quietinha. Tem cara. A Karina de Congonhas. Oi, William. Boa tarde. Eu aprontei na escola, peguei o caneco de Todd cheio e taquei na cara da minha colega. Fazia os pratos de disco voador, mandava prato longe, furei os pneus do carro da professora. Karina, que isso? Você já acalmou, filha? Já acalmou? Tá tudo bem? Isso faz parte do seu passado, né? Espero que sim, senão você já tava presa. Que é isso? Jogava Todd nos outros? O prato virava disco voador e ainda esvaziava o pneu do carro da professora. Que maldade. São 3 horas e 14 minutos, tem essa música que você vai gostar. Ferrugem.
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2: 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E a hora?
3: Colonial 3:17.
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19: Voltamos na sua tarde de quinta-feira, 15 de outubro, dia dos professores. Tá valendo ingressos pro Festival da Batata para curtir os shows de João Bosco e Vinícius, né? E Dilcinho, tá a fim de faturar? Você vai responder para mim o que você já aprontou que deixou seu professor, sua professora de cabelo em pé, beleza? Agora 3:23. Vamos lá, William, não fala meu nome não, tá? Beleza, pode deixar. Eu quero desejar um feliz dia a todos os professores e o que eu aprontei foi que eu levei um desodorante pra escola para usar depois da educação física. Nisso, eu tava passando e alguém apareceu com um isqueiro e inventou de espirrar o desodorante e ligar o isqueiro na mesma hora. O que aconteceu? A gente tava virado de frente para uma amiga. Quando riscamos o isqueiro e espirramos o desodorante, o fogo voou nela e queimou o cabelo dela. Com aquele cheiro de cabelo queimado, foi parar todo mundo na direção. Que isso, gente do céu. E eu achava que eu era bagunceiro, hein? Você tá doido. Quem mais? 3:24. Oi, boa tarde. Fala comigo.
20: Oi, William.
19: Oi,
20: respondendo
19: tudo bem?
20: A enquete aí de vocês.
19: Vai.
20: Eu não tava muito, não. Eu era quietinha na escola.
19: É? E a Mariana?
20: Eu só dormia às vezes.
19: Ah, só? Tipo assim. A aula tá chata, vou dormir. Eu tinha um colega, Mariana, que ele falava comigo assim, William, no primeiro horário, eu estudava de manhã e Carandaí era muito frio, né? E ele falava assim, vou dormir, você me chama no segundo horário. Falei, beleza. E dormia mesmo. E você acredita que os professores sabiam, mas ele era tão bagunceiro, mas tão bagunceiro, que a professora falava, deixa ele dormir, não acorda não. É o Rodrigo, lá de Carandaí, o Rodriguinho, o menino era tentado. Pensa no menino tentado. O Wagner, de Conselheiro Lafayette, está comigo também. Fala, Wagner. Um abraço para você, meu amigo. Obrigado pela audiência, obrigado pela participação. Oi, William, tudo bem? Boa tarde para você, sou a Vanessa. O que eu já aprontei é que o professor me xingou. Eu dei um chute nele e saí correndo. Ah, para, você tá brincando. Quantos anos você tinha? Me conta aí, pra dar um chute no professor e sair correndo? Que isso? 3:25, tem Paulinha Fernandes com Simone Mendes. Agora!

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Beleza? Aguenta a mão. Tio William volta já com muito mais. A gente está querendo saber o seguinte, nosso papo de hoje é: o que você já aprontou que deixou o professor ou a professora de cabelo em pé na escola? Tá valendo em par de ingressos para você curtir amanhã o Festival da Batata, show com shows, né? Mais de um com João Bosco e Vinícius e Dilcinho. Fechou? A festa vai ser boa demais e promoção da sua Colonial FM.

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1: 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E a hora? Na Colô 3:33. 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
2: Museu de Congonhas promove novo encontro do Clube do Livro em outubro. O Museu de Congonhas realiza no dia 24 de outubro, sábado, às 15 horas, mais uma edição do Clube do Livro, iniciativa que busca incentivar a leitura e promover o diálogo e a troca de experiências entre os participantes. O encontro será aberto à comunidade e terá como ponto de partida a obra Amora, da escritora Natália Borges Polesso. A atividade propõe um espaço de compartilhamento de interpretações, reflexão e descoberta de diferentes perspectivas por meio da literatura. As informações sobre os contos que serão abordados estão disponíveis no Instagram oficial do Museu de Congonhas, @museudecongonhas, ou no site museu.congonhas.mg.gov.br. Para as Curtinhas da Colonial, repórter Vander Mendes.
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0: Voltamos. Esse é o nosso Geleia Geral e você participando com a gente. 3:37 tem Marcos e Belucci agora na sua tarde.
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3: Oi, gente, eu sou o Marcos.
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0: 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Eu acho que essa música tem a cara da tarde de quinta-feira, não tem? Que sonsaço! Coldplay, você ouviu My Universe aqui no Geleia Geral, num oferecimento todo especial de lojas especializadas, colchões Ortocrim. 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
5: Já voltamos na sua tarde de quinta-feira. Hoje é dia 15 de outubro, dia dos professores. A gente está querendo saber o que você já aprontou que deixou seu professor

0: cabelo em pé, hein? Me conta, tá valendo pra você participar comigo, tá valendo um par de ingressos pra curtir o Festival da Batata Shows amanhã. Amanhã tem João Bosco e Vinícius e tem Dilcinho, promoção da sua Colonial FM. O meu amigo João Batista de Lafayette, ô William, tudo bem? João Batista de Lafayette, tô ligado aqui no Geleia Geral, manda um alô pra gente, tamo junto e misturado no Geleia Geral. Já aprontei com a minha professora, ela ficava irritada comigo, porque... como é que é? Eu estudava na zona rural e no recreio eu ia embora e não voltava no outro dia. No outro dia ela me deixava sem recreio. Você fugia, João? Sério, João? Do nada, assim, na hora do recreio, pum, sumiu. Oi, William, boa tarde. Respondendo a enquete de hoje, para participar do sorteio dos ingressos da Festa da Batata, beleza? Na minha época de escola, eu não era uma aluna bagunceira, não. Mas gostava muito de sair da sala para passear na escola. Ficava entediada de ficar muito tempo dentro da sala. Com isso, eu combinava com uma colega dela ir na mesa da professora e distrair ela para eu sair da sala sem que ela percebesse. Jéssica do céu, você é ninja. Como é que você fazia isso? Nunca consegui isso. E depois, a professora não sentia sua falta, não? Como é que você fazia pra voltar? Me conta. Um abraço também pro Juca Romão, tá ligado comigo? Andréia, oi Andréia. Beijos pra você, minha querida. A Andréia Mônica da Vila Andressa tá ligada com a gente. A Renata também, a Viviane mandou pra gente. William, boa tarde. Eu deixava a professora de cabelo em pé porque eu ficava mascando chicletes e fazendo bolinhas de chicletes e estalando. Irrita, isso irrita. Maiara e Maraís, agora!
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0: Os 10% a gente deixa pro garçom, né não?
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Elton John com Dua Lipa. 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
4: Colonial 4 em ponto. 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
10: 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A sua tarde bem melhor com a gente. 4:06. Obrigado pela audiência, pela companhia. Aquele abraço pra você que tá no trampo. Ô William, tô parando agora 4 da

0: tarde. Então, já tá indo pra casa, né? Bom descanso pra você. Você que tá faltando pouco tempo pra ir pra casa, William, para os 5 da tarde, queridão. Então, tá quase acabando, né? Aquele abraço pra você que tá no trabalho ainda, pra você que já tá voltando pra casa. Um abraço pra você que tá se preparando, que vai trabalhar 6 horas, né? É, vai de 6 à meia-noite. É, bom trampo pra você, tá? Que bom te fazer companhia aqui na Colonial FM. 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Tá afim? É só me responder aí no Dia dos Professores. A gente quer saber quem que você já aprontou que deixou professor, a professora de cabelo em pé. O Edmilson, o Branco do Alvorada, disse o seguinte: boa tarde, William. Eu era muito bagunceiro, já coloquei um besouro pra disputar corrida no, na quadra onde caía o quê? Caiu o quê? Pó de giz. Caiu pó de giz perto da professora. Colocava o besouro pra disputar a corrida na quadra e o resto eu não entendi, foi nada. Manda de novo. A Vilma disse: oi, William, boa tarde, tô ligado aqui na Colonial FM. Eu já matei aula e a professora viu e ficou muito brava, contou pra minha mãe e eu tomei uma surra. Essa aí não é, essa é velha, né? Essa é velha. A turma dos 40 a mais já matou aula, né? A turma dos 40 a mais. A turma dos 15 hoje em dia, a turma dos 15 hoje em dia não sabe o que é isso, não. 20 anos, não sabe o que é a emoção de tocar uma campainha e sair correndo. Bora de música, tem Cleiton e Romário agora. 4 horas e 7 minutos. Respira. Boa tarde fundo. Pra você.
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0: 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A gente quer saber o seguinte, você vai me contar o que você já aprontou na escola que deixava o professor, a professora de cabelo em pé. Já falaram aqui que colocaram fogo no cabelo da colega. O Wilson Bigode contou que já arrancou a blusa da professora. Pois é, esse superou. Teve também quem falou aqui que já furou o pneu do carro da professora. Gente do céu, vocês não eram bagunceiros não, vocês eram uma gangue. Eu quero saber o que você já aprontou que deixava o professor ou professora de cabelo em pé. 989-69-1400, você vai me contar. 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Fechou? Beleza? Corre pro WhatsApp que eu tô esperando você.
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6: Opa, já voltamos e aproveite que o tio William hoje tá com um coração mais mole. Vou liberar pra você par de ingressos pra você curtir o showzaço do João Bosco e Vinícius e também Dilcinho amanhã no Festival da Batata, promoção da sua Colonial FM. Pra isso você tem que responder a nossa enquete de hoje. Eu quero saber o que você já fez que deixou o professor ou professora de cabelo em pé. Oi, Cris!
7: Boa tarde, aqui é a Ana Júlia.
6: Oi,
7: eu
6: Ana.
7: Eu deixo minha professora de educação física com o cabelo em pé.
6: Por quê?
7: Porque eu gosto muito de jogar futebol. E ela veio jogando e embaralha a mente dela e os cabelos dela sobem tudo.
6: Mas por quê? Por quê? Você joga bem demais? Minha professora ficou com o cabelo em pé quando eu dei uma cartinha pra ela, escrito que eu amava ela e que queria me casar com ela. É o Cássio. Uai, Cássio. Assim? Chegou assim? E aí, professor, tem uma quedinha pela senhora, sabe? Como é que foi esse papo? Que ela respondeu? Você tem que contar a história toda, porque eu fico curioso. Que ela respondeu pra você? Oi, William, tudo bem? Em vez de brigar, joguei o colega pela janela. Você não fez isso, não. Escola do interior, anos 2000, não tinha grade nas janelas. Joguei o colega pela janela. Tá doido? Que confusão, hein? Oi, boa tarde, quem é? Fala comigo. Boa tarde.
8: Ei, William, boa tarde. Oi. Tudo bem aqui, ó. O que eu fazia com a minha professora? Eu enrolava pra fazer tarefa. Toda hora eu ia no banheiro, ela ficava brava demais comigo. Aqui, quero concorrer ao ingresso, hein?
6: Boa sorte pra você, minha querida. É a Simone, Augusto de Alto Rio Doce. Já levei cigarras pra sala de aula e do nada elas começaram a cantar. Foi só B.O., ainda mais quando ela ligou pra minha mãe. Pensa numa vergonha. Claro. Mas essa foi boa. Essa eu gostei, foi criativo. Levar cigarras pra escola pra poder começar a cantar na hora da aula. Ele até mandou um vídeo aqui da cigarra. Mas não é daquela época, não. Ok, valeu, obrigado, boa sorte pra você. 989-69-1400, você participa comigo, dá tempo de participar? Claro que dá. Agora 4h24, dá tempo de você participar, me dizer o que você fazia que deixava o professor, a professora de cabelo em pé. Pericles, agora, na sua tarde, 4h24.

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Sua tarde de quinta-feira fica bem melhor com a gente, rolando o nosso Geleia Geral até as 5. A partir das 5 tem o Pegada Sertaneja. A gente quer saber o seguinte: o que, que você já aprontou que deixou o professor de cabelo em pé? Boa tarde, William. Eu joguei um copo de mingau no meu colega porque ele tava puxando meu cabelo e a diretora me pegou pela orelha. Elisângela. Gente, eu acho que toda Elisângela é bagunceira, tá? Parece. Quem mais? Quem mais? Oi, William. Boa tarde, boa tarde. A pior coisa que eu fiz na escola foi pular a janela para fugir para casa. Se eu tivesse ouvido a professora, eu estaria bem. Eles iam, como é que é? Não iam na minha casa buscar à toa. Um abraço, Luiz Carlos, para todos os professores e professoras. Valeu, obrigado. Tudo de bom. Tem mais, tem mais. Aí eu perguntei aqui, né? Mandou a cartinha para a professora, o Cássio, falando que queria casar com ela. Eu perguntei: e aí, Cássio, o que que deu? O que que ela respondeu? Ela falou que eu era criança ainda.

0: eu ficasse adulto, que era pra pensar muito bem antes de casar. Acabamos de descobrir que a professora não era feliz no casamento, né, Cássio? Oi!
1: Boa tarde, William.
0: Fala comigo.
1: Tela Azul, Luiz Carlos.
0: Fala, Luiz Carlos, Tela Azul.
1: Boa tarde, tudo bem?
0: Beleza, e você?
1: É, sobre a enquete aí de hoje.
0: Me conta.
1: É, eu pulava o muro todo dia da escola, era baixinho o muro naquela época. Aí quando a professora ia procurar, eu já tava em casa há muito tempo. Ah, William, eu quero participar da promoção aí, tá bom?
0: Boa sorte pra Obrigado. Você, tá? Eva, sua vez.
2: Boa tarde, tudo bem?
0: Tudo bem, Eva.
2: Tony. Ah, minha professora ficava pra morrer quando eu amarrava a blusa na cintura, mas ela achava uma palhaçada aquilo.
0: Por quê?
2: Mas tá bom, passou, graças a Deus. Falou com Deus, um abraço aí, viu?
0: Valeu, Júnior!
3: Fala, turma da Colonial, boa tarde a todo mundo que tá ouvindo essa
0: Fala
3: rádio.
0: Fala comigo.
3: Aqui, a minha história, o que aconteceu.
0: Me conta, vai.
3: Eu tava estudando, pá, a professora me deixou de castigo no recreio, e na minha época ainda tinha aqueles filtros dentro da sala, e o filtro ficava um canê. E eu pedi nela pra ir no banheiro, que eu tava apertado, e ela me deixou. Então eu peguei o canê, fiz a minha necessidade lá, por inúmero do canê, e deixei lá, o colega meu chegou pra beber água. Falei, professor, isso aqui é mijo. Aí dentro do mundo, ela mandou chamar minha mãe lá em casa. Foi só B.O. Os comparsas aí da época que estiver escutando a Colonial vai lembrar dessa história aí.
0: Rapaz, empatou com o bigode. Tá doido, o que, que é isso? O Heloísio Tadeu de Ouro Branco, eu pedi um professor pra fazer um trabalho pra mim. É, só que eu nem li o trabalho. O professor que fez assinou todas as páginas. Tomei zero e quis buscar meu direito. Deu um tumulto daqueles. Oi, você pagou um professor para fazer um trabalho para você, só que o professor assinou? Rapaz. É, foi pego na própria cilada. Armou o laço e foi você que caiu. Agora, 4 horas e 33 minutos. Tá rolando o nosso Geleia Geral até as 5. Oi, oi, oi, oi, oi, oi, oi. Quem agora fala comigo? Eliseu.
4: Oi, William. Boa tarde. Aqui é o Eliseu do Alto Maranhão.
0: Fala, Eliseu.
4: O que deixava a professora de cabelo em pé, que eu fazia bolinha de papel com a folha do caderno e colocar no ventilador. Ela ficava muito brava comigo.
0: Olha, eu lembro dos colegas fazerem bolinha de papel, mastigava a bolinha, fazia aquela bolinha de papel, colocava no tubo de caneta e ficava soprando no pessoal a bolinha de papel com cuspe. Pensa que nojeira, né, gente? Que nojeira! Passou o tempo. 4 horas e 34 minutos, daqui a pouco eu volto com mais na sua tarde.

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3: 4:35.
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19: Nesta quinta-feira, 15 de outubro, é comemorado o Dia do Professor. A data não é considerada um feriado nacional, mas sim um feriado escolar, conforme decreto federal do dia 14 de outubro de 1963. Isso significa que os professores, alunos e funcionários de instituições de ensino podem ter folga conforme a decisão de cada escola ou rede de ensino. Muitas escolas costumam fechar nesse dia. E tanto os alunos quanto os profissionais da educação têm o dia livre em homenagem ao trabalho dos docentes. Profissionais de outros setores, no entanto, têm o expediente normal de trabalho. Como este ano a data caiu em uma quinta-feira, algumas escolas anteciparam a folga ou deixaram o descanso para amanhã, sexta-feira, criando a emenda com o fim de semana. O Brasil tem atualmente pouco mais de 2.400.000 professores na educação básica, somando os que atuam na rede pública e os que trabalham na rede particular. Quando considerados também os professores de educação superior, o total de docentes no país é de aproximadamente 2.800.000. Da Rádio 2, Milena Abreu.
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1: Já voltamos, 4:40, até às 5 tem o nosso Geleia Geral e você participando comigo pelo 989-69-1400. Bora que bora, o que você já aprontou que deixou o professor de cabelo em pé? Me conta, é a vez de quem? Acho que é o David, né?
2: Oi, fala aí, David. Boa tarde, aqui é o David.
1: Fala, David.
2: Manda um abraço pra turma da boada, pra turma da van, da VMF e pro Moisés Bidarães.
1: Beleza, fechou. Salim, sua vez.
3: Vem, manda uma música pra nós aí, da Paula Fernandes.
1: Manda.
3: Você lembra disso aí no teatro da escola? Como é que a professora xingava, o diretor xingava?
1: Lembro. Manda uma foto aqui, ó.
3: A gente deixava o teto branquinho, só desse canudo aí colado.
1: Você não faz isso.
3: Faz o canudo, moe ele na boca, até ficar molinho, joga pra cima pra ele colar no teto da parede.
1: Salim, você tem cara de que era quietinho, cara. Você não fez isso não, fez? A Rosângela tá ligada comigo, William. Eu tocava o sino quando davam bobeira. Ah, tocava o sino, dava bobeira.

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4: Colonial 4:45.
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7: Olá, amiguinhos. Hoje o assunto é sobre sapo. O meu cão mordeu um sapo. O que fazer? Quando um cão morde um sapo, pode ser urgência e exigir uma ida rápida a uma clínica, principalmente quando o sapo for venenoso, no caso do sapo cururu. Mas calma, algumas dicas podem aliviar os sintomas. Quando o sapo libera sua toxina, o cão imediatamente saliva muito, espuma a boca e pode apresentar tremores, vômito, fraqueza e sua pupila dilata. Minha dica é lavar imediatamente a boca do seu pet, com mangueira mesmo, evitando o engasgo e que ele engula um veneno. Direcione a cabeça do animal para baixo e lave bem a boca dele durante uns 5 a 10 minutos. Após esse procedimento, observe seu animal. Se ele ficar bem, não dá nada para ele beber. Principalmente, nunca ofereça leite e nem remédios caseiros. Se observar que o animal ainda não está bem, leve imediatamente para uma clínica para iniciar o procedimento de primeiros socorros. Se for filhote, a atenção deve ser redobrada. Nunca espere o animal melhorar sozinho. E matar o sapo não resolve. Eles são muito importantes para o ecossistema. Reduza os locais úmidos em sua casa e elimine esconderijos, entulho e folhas acumuladas. Assim, os sapos não irão na sua casa. Estarei sempre às terças e quintas-feiras no Momento Pet, aqui na Colonial FM.
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9: Bora pra nossa última sequência do Geleia Geral dessa quinta-feira. Faltando 10 minutinhos pra 5. Tá na hora de resultado de promoção. Tá na hora de saber quem participou, quem interagiu com a gente, quem respondeu a nossa enquete e tá faturando um par de ingressos pra curtir João Bosco e Vinícius e Dilcinho no Festival da Batata, que começa amanhã com promoção da sua Colonial FM. Quem participou, faturou é... Mariana Oliveira, de Barbacena, do 98629, final 63. 98629, final 63. Faturou, se deu muito bem. Outro par de ingressos saindo agora para Rosângela. Rosângela, qual que é o sobrenome aqui? Hã? Rosângela Castro, 9254, final 23. 9254, final 23, Rosângela Castro faturou. Atenção, Mariana e Rosângela. A nossa equipe de promoção vai fazer contato com vocês aí no zap agora, beleza? Fechou? Gente, participações encerradas, acabou por hoje. Não tem mais sorteios hoje. E para terminar o nosso Geleia Geral, eu quero agradecer você que ficou comigo, que participou, que interagiu. Mas o Geleia ainda não terminou porque tem música boa. Aumente o volume, tem Hugo e Thiago. Essa música ficou demais. Vou te amar. 9 minutinhos, soltando para 5. A 5 tem pegada sertaneja.

0: Acabou o nosso Geleia Geral nessa quinta-feira. Como foi bom te fazer companhia com Geleia Geral, tá? Mas eu tô indo embora não, tá? Tá achando que eu vou te abandonar? De jeito nenhum. Vou com você até o fim do expediente. Vem aí o nosso Pegada Sertaneja no seu fim de tarde.
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1: Bora que bora, 5:07. Bom fim de tarde pra todo mundo. Bom fim de tarde de quinta-feira. Tá calor, você tá sentindo calor por aí? Tá quente, tá abafado. Não tá aquele calorão que tava esses dias pra trás, mas tá abafado. Com jeito de que vem uma chuva. Sabe aquela chuva que parece mais uma política, promete, mas não vem? Você pode participar com a gente agora no Pegada Sertaneja, que rola para você até às 7, no oferecimento todo especial de Rota Real, Proteção Veicular, Tecfer e LS Office. Bora começar? Assim, ó, essa é a primeira. Onça Pintada, 5:07.
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0: Veja, Edson Hudson, não tem dia, não tem hora. 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A gente volta já, já.
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7: Colonial 516.
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18: O nome dela é Flash, hein?

0: de palmas, a desgraça.
1: Aguenta, coração, todo o romantismo de Eduardo Costa, aqui no Pegada Sertaneja, Instante Mágico.
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3: Bombeiros resgatam capivara presa em piscina em Congonhas. Na tarde desta quarta-feira, dia 14 de outubro, militares do posto avançado do Corpo de Bombeiros de Congonhas resgataram uma capivara

0: que estava presa em uma piscina desativada em uma chácara fechada e sem moradores no bairro Ipiranga, às margens do Rio Maranhão. Segundo relatos de populares, o animal teria sido atacado por cães e, ao tentar escapar, acabou caindo na piscina, onde ficou preso. Para realizar o salvamento com segurança, os bombeiros utilizaram grades metálicas para reduzir a área da piscina e limitar o espaço de movimentação da capivara. Após delimitar o local, os militares conseguiram capturar o animal com o auxílio de dois cambões. Concluído o resgate, a capivara foi devolvida ao seu habitat natural, às margens do Rio Maranhão. A ocorrência reforça a atuação do Corpo de Bombeiros Militar de Minas Gerais no salvamento de animais silvestres em situações de risco, contribuindo para a proteção da vida e da fauna. Para as Curtinhas da Colonial, repórter Vander Mendes.
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1: Aumente o volume, tem Danilo e Davi. Eu não sou terapia no Pegada Sertaneja.

0: Jean e Giovanni, a gente não consegue se amar no Pegada Sertaneja. 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
2: Colonial 5:47.
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10: A BYD chegou primeiro no Brasil e é a toda poderosa chinesa, mas a Geely, que chegou agora, tá na cola dela aqui e na frente dela na China, onde ela acaba de apresentar um super carregador de bateria, um smart charger que usa de inteligência artificial para recarregar uma bateria de 0 a 70% de sua capacidade em apenas 4 minutos e meio, com potência de 2.200

0: 250 kW, o problema da recarga rápida é o aquecimento das baterias. E para isso, este sistema da Geely refrigera não apenas a bateria, mas controla também a temperatura dos cabos, conectores e outros componentes do sistema elétrico.
1: Boris Feldman, para a Colonial FM. 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
4: De volta, Pegada Sertaneja, atendendo o Rafael, pediu pra mandar pra Vanessa, a Carol e o Guilherme. Gino e Geno, fica nervoso não.

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1: Essa eu lembro lá do meu MS, hein, Daniel? Lá do Mato Grosso do Sul, ó, só na Guarani.

0: Obrigado, meu amigo.
1: Obrigado você,
0: obrigado,
1: cara.
0: Obrigado de coração.
2: Daniel e Luan Santana, saudade no Pegada Sertaneja, no seu fim de tarde, quase começo de noite de quinta-feira.
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0: E o Pegada Sertaneja tá de volta. Aumente o volume, porque agora tem música boa. Gabi Soares, Cerveja de Boteco.

0: Paulo e Paulino, fim do fim, no Pegada Sertaneja, que volta já já.
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0: Marcos e Belucci, Pena Que Você Já Namora, Pena Que Você Já Namora. Daqui a pouco eu volto com muito mais, lembrando que tô com você até às 7.
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0: 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E a hora? Colonial 6:32. 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
11: Urnas eletrônicas começam a ser preparadas para o segundo turno das eleições em 25 de outubro. Serão realizados testes e os preparativos necessários para garantir o funcionamento dos locais de votação em todo o território nacional. As urnas precisam ser reprogramadas com as informações dos candidatos e, portanto, o processo é mais rápido nessa etapa. São ainda feitos os procedimentos para garantir que os equipamentos permaneçam invioláveis até a data da votação. Depois, as urnas passam por testes completos, que incluem a verificação de teclados, áudio, vídeo, impressora, terminal de mesários e baterias. Para finalizar, é feito um teste do sistema de votação para garantir o funcionamento de todo o sistema. Alguns estados já divulgaram a quantidade de urnas. Em São Paulo, o maior colégio eleitoral do país, por exemplo, a preparação começou nessa quarta e segue até 23 de outubro. Da Rádio 2, Fabio Lautran.
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0: Simone Mendes, Direitos Iguais, no Pegada Sertaneja, que eu vou, que volta daqui a pouco com a última sequência. Fica aí.
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0: Colonial 6:47. 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
2: Acabou, gente. Obrigado pela audiência, pela companhia. Pra terminar, tem Fernando e Fabiano com Cleiton e Romário. Fiel e cheiroso. Tchau, tchau. Um abraço. Fui.

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0: de noticiar os fatos que ajudam a construir um novo país. Direto dos estúdios da Empresa Brasil de Comunicação, em Brasília, vem aí a Voz do Brasil.
1: Em Brasília, 19 horas.
0: Está no ar a Voz do Brasil. As notícias do governo federal que movimentaram o país no dia de hoje.
2: Olá, boa noite.
1: Boa noite para você que nos acompanha em todo o país.
2: Quinta-feira, 15 de outubro de 2026.
1: Vamos aos destaques do dia.
2: Combate aos incêndios na Amazônia.
1: Reforço de pessoal e investigação criminal são algumas das iniciativas para conter o fogo na região. Graziele Bezerra.
3: O Ministério da Justiça vai enviar ao Amazonas bombeiros e viaturas para reforçar a equipe da Força Nacional de Segurança Pública que trabalha no enfrentamento aos incêndios florestais no estado.
2: Conectividade em rodovias federais e estaduais.
1: Lançada política para reduzir áreas sem cobertura de celular. Luana Karen.
4: Para viabilizar a ampliação da conectividade nas estradas, está o compartilhamento de sinal entre as operadoras.
2: Hoje é dia do professor.
1: Brasil tem mais de 2.400.000 docentes na educação básica.
2: E o que é ser professor no país? Ouvimos docentes e alunos que destacam a importância da profissão.
5: Quero desejar um feliz dia dos professores a todos os mestres que nos ensinam e nos inspiram todos os dias. Parabéns pelo seu dia.
1: Na apresentação da Voz do Brasil, Luciano Seixas e Mariana Jungmann.
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1: A segurança nas rodovias é um dos pontos da Política Nacional de Conectividade em Rodovias, lançada hoje.
2: O projeto prevê dobrar a cobertura de telefonia móvel nas estradas federais.
1: A iniciativa busca reduzir áreas sem sinal, aumentando a segurança dos motoristas.
4: Lançada na sede da Bolsa de Valores em São Paulo, a Política Nacional de Conectividade em Rodovias. A medida prevê a conexão de internet em toda a extensão das BR-101, 116, 135, 163, 242 e 364. De acordo com o ministro das Comunicações, Frederico Filho, entre as ações para viabilizar a ampliação da conectividade nas estradas, está o compartilhamento de sinal entre as operadoras.
6: As operadoras vão abrir o sinal entre si, onde uma operadora ao longo da rodovia, não necessariamente a própria operadora vai ter a cobertura completa, tá? Então isso vai ter um acordo entre as operadoras, que representa 13 mil quilômetros essa iniciativa.
4: O ministro dos Transportes, Jorge Santoro, acredita que com a conectividade será possível reforçar a prevenção de acidentes, melhorar a logística e aumentar a segurança das cargas que transitam nas rodovias do país.
7: E isso vai gerar um mecanismo de segurança pública muito eficiente para a gente poder avançar no controle das nossas cargas pelo país.
4: Com conectividade, motoristas e passageiros também terão melhores condições de pedir ajuda em emergências, comunicar acidentes e acionar serviços de socorro como o SAMU e os bombeiros, além de facilitar a comunicação durante os deslocamentos. Reportagem Luana Karen.
2: O governo federal, em ação conjunta com vários órgãos, atua para combater os incêndios florestais no estado do Amazonas.
1: O Ministério da Justiça e Segurança Pública vai enviar até a semana que vem bombeiros da Força Nacional para reforçar a operação por conta dos efeitos do El Niño.
2: A Polícia Federal abriu investigação para apurar possível ação humana na origem dos incêndios.
3: Até 21 de outubro, o Ministério da Justiça e Segurança Pública vai enviar ao Amazonas 29 bombeiros e 9 viaturas para reforçar a equipe da Força Nacional de Segurança Pública que trabalha no enfrentamento aos incêndios florestais no estado. Com mais este apoio, chega a 160 o número de profissionais que atuam na floresta para conter o avanço dos focos de calor. Segundo o Centro Gestor e Operacional do Sistema de Proteção da Amazônia, Amazônia, sem CIPAM, o Amazonas registrou 1.380 focos de incêndio nos 10 primeiros dias de outubro. Mas, de acordo com o ministro do Meio Ambiente e Mudança do Clima, João Paulo Capobianco, o quadro já começa a mudar.
8: Houve uma redução nos eventos de queimadas e incêndios e há um indicativo de redução de novos focos. Precisamos intensificar as ações.
3: O ministro também afirmou que a Polícia Federal vai investigar possível ação humana na origem dos incêndios.
8: O novo passo agora é a investigação criminal para identificar quem está operando esse conjunto enorme de incêndios e verificar se há uma organização por trás disso.
3: O Ministério da Integração e do Desenvolvimento Regional reconheceu a situação de emergência decretada pelo governo do Amazonas em 36 municípios do estado. Além de Manaus, o Maitá, Lábrea e Apuí, no sul amazonense, também vão receber apoio para ações de prevenção e combate aos incêndios florestais. Os estados também estão capacitando 5 mil bombeiros, brigadistas e integrantes de povos e comunidades tradicionais com apoio do Fundo Amazônia. Reportagem Graziele Bezerra.
1: A Companhia Nacional de Abastecimento, Conab, divulgou nesta quinta-feira o primeiro levantamento da safra de grãos 2026-2027.
2: De acordo com a pesquisa, a produção brasileira pode ultrapassar 367 milhões de toneladas.
1: A projeção para o novo ciclo indica crescimento de 1,4% no volume a ser colhido.
9: A estimativa é que a produção de grãos no país seja de 367 milhões e 100 mil toneladas. Os dados foram divulgados pela Companhia Nacional de Abastecimento, a Conab. De acordo com a pesquisa, a produção de soja pode chegar a 181 milhões e 600 mil toneladas, com aumento na área semeada. Com isso, as exportações de soja em grãos estão estimadas em 117 milhões de toneladas. Fabiano Vasconcelos é gerente de acompanhamento de safras da Conab. Ele explica que as condições climáticas de outubro influenciaram no desenvolvimento dos plantios no país.
10: Em relação à temperatura, isso é importante porque a gente tem visto aí temperaturas acima da média em grande parte do país, né, de uma maneira geral, especialmente ali na região norte, nordeste, centro-oeste. E aí a previsão para outubro, a previsão do IMED também indica temperaturas médias favoráveis ali ao desenvolvimento das lavouras em grande parte do país.
9: Para o milho, o volume total da produção pode chegar a 148 milhões de toneladas. Para o ciclo 2026-2027, a Conab também prevê um aumento de 6,6% no consumo interno do cereal, impulsionado pela produção de etanol. Com locução de Thaís de Araújo, reportagem Márcia Fernandes.
2: O Dia Mundial da Alimentação é celebrado no dia 16 de outubro.
1: No Brasil, o Programa de Aquisição de Alimentos leva a produção de agricultores familiares para diversos segmentos da sociedade.
2: Entre eles, as cozinhas solidárias, que alimentam pessoas em situação de vulnerabilidade social.
11: Em Brasília, o Programa de Aquisição de Alimentos, o

0: PAA, conecta produtores rurais a organizações comunitárias que preparam refeições para a população em situação de vulnerabilidade social. A produtora rural Rosana Alves do Nascimento, de São Sebastião, no Distrito Federal, trabalha há mais de 20 anos na atividade e relata sua experiência com o programa.
1: Tem o produtor que está lá com sua produção sem ter como escoar e tem as pessoas que estão precisando do alimento.
0: O programa de aquisição de alimentos compra produtos da agricultura familiar e destina alimentos a iniciativas de atendimento à população em situação de insegurança alimentar. Entre as iniciativas estão as cozinhas solidárias. No Distrito Federal, a cozinha solidária Comidinha da Vovó participa dessa atividade. A responsável pelo espaço, Mãe Maria do Cerrado, relata as dificuldades enfrentadas antes de ter acesso aos alimentos.
2: Quantas vezes a gente ia para a feira, no final da feira, tudo que jogavam fora, a gente pegava. A gente pegava o que eles chamavam de lixo.
0: No Distrito Federal, a Companhia Nacional de Abastecimento, a Conab, coordena a execução do programa em parceria com associações e cooperativas de agricultores familiares. Segundo a superintendente regional da Conab, no DF, Regina Célia Santos, cerca de 30 associações e cooperativas participam do programa que permite a comercialização da produção de agricultores familiares.
3: Estamos falando aí num público com certeza de mais de 1.000 agricultores familiares individuais que conseguem escoar seus alimentos.
0: A ministra do Desenvolvimento Agrário e Agricultura Familiar, Fernanda Machiavelli, destaca a importância do trabalho conjunto entre produtores rurais e organizações comunitárias.
4: Isso se deve ao trabalho integrado da sociedade civil que se organizou e criou esses espaços das cozinhas solidárias, levando o alimento que hoje chega nas comunidades urbanas, alimentando as famílias brasileiras.
0: Entre 2023 e 2026, o programa de aquisição de alimentos atendeu 140 mil agricultores. Em todo o país, mais de 2.600 cozinhas solidárias foram mapeadas. Reportagem Pablo Mundim.
5: Pois é, e as cozinhas solidárias são parte de um sistema maior que está completando 20 anos.
6: É o Sistema Nacional de Segurança Alimentar e Nutricional, o SISAM, que reúne e dá estrutura às políticas públicas de combate à fome.
5: Nós conversamos com Valéria Buriti, secretária extraordinária de combate à fome e à pobreza do governo federal, sobre o funcionamento do SISAM e a participação da sociedade civil, de estados e de municípios. Acompanhe.
6: Olá, secretária Valéria, bem-vinda à Voz do Brasil, um prazer ter a senhora conosco para a gente falar de 20 anos, né, do Sistema Nacional de Segurança Alimentar e Nutricional, o SISAM. A senhora pode começar, então, explicando para a gente o que, que é o SISAM, como é que ele se relaciona com a saída do Brasil do mapa da fome?
7: Claro, primeiro eu agradeço a oportunidade de estar aqui, eu sempre fico muito emocionada de estar na Voz do Brasil, um programa que eu escuto desde criança, então é sempre uma emoção estar aqui com vocês, agradecer o espaço. E o Sistema Nacional de Segurança Alimentar e Nutricional, o SISAM, assim como existe o SUS para garantir a saúde, assim como existe o SUAS, né, para garantir proteção para as pessoas mais vulneráveis, foi criado um sistema para garantir a alimentação como direito. Então, quando a gente olha para as causas de fome, de insegurança alimentar, obesidade, as diferentes formas, né, de insegurança alimentar, a gente vê que precisa trabalhar garantia de renda para que as pessoas possam comprar comida, produção de alimentos, para a gente ter produção de alimentos e disponibilidade de alimentos, cuidar do preço dos alimentos, é passar informação para que as pessoas, quando comprem alimentos que façam bem para a saúde, ou seja, a gente está falando de um conjunto de ações. E o sistema, ele visa justamente isso, garantir que cada ministério tenha como objetivo comum isso, todas as minhas políticas vão ter impacto para garantir o direito à alimentação e pensar também como que essas políticas podem se integrar. E uma outra dimensão importante desse sistema é também dialogar com a sociedade civil para entender quais são os problemas que o governo tem que superar, se as políticas públicas estão sendo bem executadas, estão gerando resultado, para que a gente consiga atingir esse objetivo de garantir o direito à alimentação.
6: Pois é, vamos destrinchar tudo isso um pouco mais, porque o SISAM está estruturado em três pilares, a gente vai falar sobre todos eles, e um deles é essa coordenação governamental, né? Quais são as políticas públicas que hoje são abarcadas pelo SISAM, as políticas de governo federal?
7: Bem, eu acho que a primeira que eu acho que vale a gente destacar é justamente a gente retomar todas as pesquisas, informação, para entender como que está a situação de segurança alimentar e nutricional do nosso país, né? Onde que a gente tem mais problemas, né? Olhar também para toda a situação de produção de alimentos. Então, a primeira política é essa da gente ter um conjunto de informações para a gente se organizar como governo e trabalhar melhor. E a partir daí, a gente

0: mobiliza os ministérios. Então, a gente tem um plano de segurança alimentar e nutricional que vai reunir aí programas como o Bolsa Família, para garantir renda, vai garantir programas de fortalecimento da produção de alimentos, vai garantir alimentação escolar, o reajuste do valor repassado para alimentação escolar. Então, essas ações, elas estão reunidas num plano para que a gente consiga, juntando esse conjunto de ações do governo, garantir alimentação para todas as pessoas, considerando as diferentes realidades que a gente tem no nosso país, né?
1: E você mencionou também a questão da sociedade civil, né? A gente tem um pilar estruturado na participação social no CISAM, que quer dizer que o governo não pensa sozinho o combate à fome, né? Como é que funciona essa interação com a sociedade civil?
0: Ótimo, então essa pergunta é importante porque a participação social, ela é uma parte importante desse sistema. Quando a gente olha, por exemplo, para o programa de aquisição de alimentos, que é um programa que compra da agricultura familiar e entrega para a rede de assistência social, foi um programa criado no Conceia. Quando a gente olha para o Programa Nacional para fortalecer a agricultura familiar, quando a gente pensa no Plano Safra, ele foi criado no Conceia, que é o Conselho de Participação da Segurança Alimentar e Nutricional. Então, a participação social, ela é fundamental para que aquilo que a gente faz seja efetivo. Por quê? A sociedade vai dizer quais são os problemas que ela está vivendo, né? E a partir dessa vivência com a sua realidade é que a gente vai construir uma política pública.
1: Ah, e aí ela traz para o governo, né?
0: Exatamente. Isso. Cisternas, por exemplo, surge da sociedade. As pessoas que viviam na região do semiárido começam a captar água da chuva para consumir água da chuva, para a produção de alimentos. E isso vira uma política pública. Agora, na pandemia, a gente teve outro exemplo, que são as cozinhas solidárias, né? Então, as comunidades que se organizaram para entregar refeições. Isso hoje também é uma política pública. Então, a participação social, ela garante que as políticas sejam mais responsivas, que ela consiga de fato enfrentar os problemas que a gente tem para garantir a alimentação em diferentes contextos.
1: Agora, a gente tem também a esfera federativa, que é o terceiro pilar, que não é menos importante, porque é lá no estado, no município, que as políticas são aplicadas na ponta, né? Queria que a senhora também falasse um pouco sobre como é essa interação.
0: Perfeito. De fato, no município que as pessoas vivem, né? Então, é lá que elas vão ter acesso a um restaurante comunitário, a uma cozinha, a uma feira, a alimentação escolar. É lá que elas são, né, encontram os centros de referência e assistência social para ter acesso ao Bolsa Família. Então, o município é onde as pessoas vivem e é onde as políticas públicas chegam, de fato, para alcançar as pessoas. O governo federal dialoga, organiza, coordena, financia programas. O Estado tem esse papel de coordenar os municípios e organizar políticas que são maiores, mais abrangentes, e no município a vida das pessoas acontece. Então, o CISAM busca organizar essa grande conversa. Governo federal, governo estadual, governo municipal, como que a gente pode acompanhar essa situação de segurança alimentar? Que estratégias conjuntas a gente pode ter para garantir que as pessoas se alimentem bem? E agora, quando a gente fez o Plano Brasil Sem Fome, foi muito importante esse processo de mobilizar estados e municípios para que eles colocassem esse tema na agenda. E aí a gente junta esses esforços do governo federal, do governo estadual, do governo municipal, e com isso a gente consegue melhores resultados, porque é mais gente trabalhando junto para o mesmo objetivo, que é garantir a alimentação adequada.
1: E é a prefeitura também que mapeia, né, onde é que estão, a prefeitura que sabe onde é que estão as pessoas que precisam desse tipo de política também, né?
0: Exatamente. E, primeiro, a gente tem muitos recursos federais que são geridos pela prefeitura. Então, mesmo os programas que têm recurso do governo federal, a prefeitura tem essa responsabilidade de fazer a gestão desses recursos, né? Por Bolsa Família, por exemplo, que é um recurso que sai do governo federal, mas quem faz a gestão é a prefeitura. Então, é importante ter esse diálogo para que a gente consiga se organizar. E a gente tem algumas pesquisas com o nosso IBGE que mostra que tem muitas ações nos municípios de segurança alimentar, desde feiras, agricultura urbana, compra da agricultura familiar. Então, é importante esse diálogo para que essas ações estejam melhor organizadas e possam ser mais efetivas.
1: Muito bem, nós conversamos com Valéria Buriti, secretária extraordinária de combate à fome e à pobreza. Muito obrigada, secretária, pela sua entrevista à Voz do Brasil.
0: Eu que agradeço, Mariana, um prazer poder falar dos 20 anos do CISAM aqui.
2: Hoje, 15 de outubro, é o Dia do Professor, uma data para celebrar quem dedica.

0: dedica a vida a formar o futuro do país.
1: De acordo com dados do Censo Escolar, o Brasil tem mais de 2 milhões e 400 mil docentes na educação básica, com ampla maioria feminina.
0: O levantamento foi divulgado hoje pelo Instituto Nacional de Estudos e Pesquisas Educacionais, Anísio Teixeira, o INEP.
2: O que é ser professor? É muito mais do que ensinar a ler, escrever ou fazer contas. É compartilhar conhecimento, despertar a curiosidade e ajudar a transformar vidas. É o que responderam alguns professores que conversamos.
3: Eu sou o professor Guilherme Schinzel e ser professor para mim é ajudar uma geração a pensar, a entender o universo e também ser um mediador de forma humana no mundo em que a IA está dominando, fazendo com que eles consigam resolver problemas, pensar de maneira abstrata e combater informações que são erradas através do método científico e usando a física como base para todo o procedimento de aprendizado.
4: Meu nome é Lúcia Oliveira, sou professora de português. Ser professor é ser evolução na sociedade, transformando vidas, transformando o mundo.
5: Sou Matheus Antônio, sou professor de biologia e para mim ser professor é dar voz para quem não tem voz e caminhar junto com quem trabalha junto com a gente, com quem aprende conosco. A minha percepção, quem estrutura uma sociedade, né? Desde o início, somos nós, professores.
2: O Brasil conta com mais de 2 milhões e 400 mil professores na educação básica, segundo dados do Censo Escolar relativos a 2025. Os números foram divulgados pelo INEP nesta quinta-feira. As mulheres representam a maioria dos profissionais. Em 2025, eram quase 1 milhão e 900 mil professoras, o equivalente a 78,8% do total. E neste dia do professor, os alunos trazem seu agradecimento aos mestres de sala de aula.
6: Meu nome é Maria Catarina e quero agradecer todos os professores do Brasil.
7: Olá, meu nome é Bruno, eu tenho 13 anos e estou no sétimo ano. Pela minha vida, já passaram muitos ótimos professores e tenho certeza de que muitos outros passarão pelo meu caminho. Por isso, quero agradecer todos os que escolheram essa bela profissão e desejar um feliz dia a todos os professores.
8: Olá, o meu nome é Evers, hoje é dia de comemorar. Quero desejar um feliz dia dos professores a todos os mestres que nos ensinam e nos inspiram todos os dias. Parabéns pelo seu dia!
2: Mais informações sobre a pesquisa em gov.br/inep. Reportagem Thaisa Vitória.
1: E 10 novos cursos gratuitos estão disponíveis para educadores na plataforma Avamec.
0: As formações oferecem certificado de conclusão e abordam temas como inteligência artificial, computação, redes sociais e educação antirracista.
1: Os cursos são voltados a professores do ensino fundamental e médio e a gestores escolares.
0: Para participar, basta acessar o site avamec.mec.gov.br, fazer o cadastro ou entrar com a conta gov.br e escolher a formação desejada.
1: A plataforma também oferece cursos para quem quer ampliar os conhecimentos e utilizar novas ferramentas no dia a dia escolar.
0: As fortes chuvas que atingem grandes centros urbanos costumam deixar prejuízos, sobretudo nas comunidades periféricas.
1: Para reduzir impactos de eventos climáticos extremos, a ciência está buscando soluções práticas e econômicas.
0: Uma pesquisa da Universidade Federal de Pernambuco encontrou uma medida simples para conter as enxurradas em áreas vulneráveis.
1: Você fica sabendo mais sobre essa alternativa no quadro Ciência na Prática.
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10: As memórias das fortes chuvas que arrasaram a cidade do Recife em maio de 2022 foram cruciais para a proteção de áreas de morro em zonas periféricas da capital pernambucana. Uma pesquisa mostra como o excesso de concreto nas cidades acelera o fluxo da água e agrava inundações.
11: Meu nome é Camila Salgueiro, atualmente eu sou doutoranda de engenharia civil, atuo bastante na área de drenagem urbana, modelagem hidrológica. Minha pesquisa, ela surgiu da minha vivência como cidadã recifense e sentiu na pele as consequências desse grande evento. E foi ainda mais delicada em áreas de morro, porque são áreas que a gente tem uma alta vulnerabilidade.
10: Após cruzar dados da Defesa Civil e analisar áreas críticas, como o Morro do Imbura de Cima, o estudo aponta que a solução não exige necessariamente grandes obras de infraestrutura.

0: iniciativas aplicadas nas residências podem ser a chave para reter a água das chuvas.
1: Quando a gente tem mais vegetação, esse solo ele vai reter mais água. E quando a gente tem mais concreto, a gente tem o aumento do escoamento. Se a gente encontrou como medida adaptativa que mais estava de acordo com aquele morro específico, os reservatórios de armazenamento de água. Aquela água que antes escoava, elas começaram a ser retidas por essas caixas d'água que ficavam próximas aos telhados.
0: O objetivo da pesquisa agora é tirar a ideia do papel e aplicar as técnicas na vida concreta, diante de um clima cada vez mais imprevisível.
1: Para a gente resolver alguns problemas de drenagem, não necessariamente a gente precisa construir grandes estruturas. A gente conseguiu entender que algumas soluções atuam na água escoada antes que ela chegue no sistema de drenagem. Os eventos extremos, eles não vão parar de acontecer. E a gente está no momento de adaptar a nossa realidade para isso.
0: Acompanhe a pesquisa na página da Universidade Federal de Pernambuco. E esse foi o Ciência na Prática, com produção de Warby Calil e edição de Edinaldo Júnior. E nosso encontro com o Saber Científico volta na próxima semana. Até lá.
2: E que tal começar o ano vivendo de perto o dia a dia de um pesquisador? Estudantes do segundo ano do ensino médio e professores da rede pública estadual podem se inscrever no programa Futuras Cientistas 2027 até o dia 26 de outubro.
3: São 470 vagas gratuitas para incentivar a participação de mulheres nas áreas de ciência, tecnologia, engenharia e matemática.
2: As selecionadas vão participar de atividades de pesquisa em universidades e laboratórios, presencialmente ou pela internet entre os dias 4 e 29 de janeiro do ano que vem.
3: Para se inscrever, é só acessar o site futurascientistas.com.br. Mas atenção, é preciso ter cadastro na plataforma Lattes do CNPq.
2: E essas foram as notícias do governo federal.
3: Uma realização da Secretaria de Comunicação Social da Presidência da República.
2: Com produção da empresa Brasil de Comunicação.
3: Fique agora com as notícias do Poder Judiciário e do Congresso Nacional. Boa noite.
2: Boa noite, até amanhã.
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6: Supremo Tribunal Federal invalida cobrança previdenciária de empregadores rurais, pessoas físicas, no período anterior a 1º de janeiro de 2018.
7: Após decisão do presidente do Superior Tribunal de Justiça, está mantido o jogo entre Vasco e Boca Juniors no Maracanã.
6: Tribunal Superior Eleitoral aprova mudanças nas regras de propaganda eleitoral entre turnos.
7: Boa noite, eu sou Marcela Luiz.
6: E eu sou Walter Lima.
7: O plenário do Supremo Tribunal Federal decidiu nesta quinta-feira que é inconstitucional a cobrança previdenciária ao Fundo de Assistência do Trabalhador Rural, o FUNRURAL, de empregadores rurais, pessoas físicas, sobre a venda da produção no período anterior a 1º de janeiro de 2018.
6: O FUNRURAL é uma contribuição para a Previdência Social cobrada sobre a venda de produtos rurais. Marcelo Della Libera.
8: O caso chegou ao Supremo por meio de uma ação da Associação Brasileira de Frigoríficos, a Abrafrigo. A entidade questionava a cobrança da contribuição sobre o valor das vendas dos produtos rurais. Antes, o cálculo era feito com base na folha de pagamento dos funcionários. Os ministros também analisaram se as empresas que compravam os produtos rurais eram responsáveis por recolher essa contribuição em nome dos produtores. Por maioria, o Supremo seguiu o entendimento do ministro Dias Toffoli, que reajustou o voto na sessão desta quinta-feira. Para ele, a lei da época não definiu todos os elementos necessários para criar a cobrança sobre a venda da produção rural. Com isso, a contribuição foi considerada inconstitucional para o período anterior a 1º de janeiro de 2018. A modulação dos efeitos da decisão será definida posteriormente.
7: A proposta de emenda à Constituição, que reduz a jornada semanal para 40 horas e acaba com a escala 6x1, foi aprovada no Congresso Nacional.
6: Agora as mudanças serão graduais e começam 2 meses após a publicação da emenda. Breno Perrucci.
9: É isso aí. Essa aprovação dá direito a 2 dias de repouso remunerado por semana aos trabalhadores, um deles preferencialmente aos domingos, sem redução salarial. Com isso, a jornada de trabalho passa para 40 horas, limitada a 8 horas diárias, o que fortalece o cuidado com a saúde do trabalhador e a promoção do trabalho.

0: crescente.
1: Após decisão do presidente do Superior Tribunal de Justiça, ministro Luiz Felipe Salomão, está mantido o jogo entre Vasco e Boca Juniors pela semifinal da Sul-Americana no Maracanã, no Rio de Janeiro.
2: A partida será terça-feira, 20 de outubro, às 21h30. Fátima Uchoa.
3: A Fla-Flu Serviços, empresa criada por Flamengo e Fluminense para a gestão do complexo do Maracanã, pediu a suspensão da decisão da Justiça do Rio que autorizou o jogo no estádio, alegando que poderia agravar o desgaste do gramado em razão do curto intervalo entre os jogos e apontou possíveis riscos à segurança. A empresa também questionou a transferência ou a remarcação da partida de basquete entre Flamengo e Botafogo prevista para o Maracanãzinho. Mas o ministro Salomão entendeu que a Fla-Flu não tem legitimidade jurídica para esse tipo de pedido no STJ, já que por se tratar de empresa privada não atua na defesa de interesse público. Além disso, não apresentou elementos concretos que demonstrassem risco grave à ordem ou à segurança públicas.
1: O Tribunal Superior Eleitoral aprovou mudanças nas regras de propaganda eleitoral entre turnos.
2: A principal mudança cria uma exceção ao prazo de 48 horas para o uso em campanha de endereços eletrônicos registrados na Justiça Eleitoral entre o primeiro e o segundo turno das eleições. Vitor Struck.
4: Com a alteração, as candidaturas poderão usar os endereços eletrônicos de campanha imediatamente após o registro na Justiça Eleitoral. Para o presidente do TSE, o ministro Cássio Nunes Marques, a mudança tem o objetivo de assegurar a utilização efetiva dos meios digitais de comunicação, favorecendo a ampla circulação de ideias e propostas, sem prejuízos à fiscalização.
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1: Uma boa noite.
2: E até amanhã.
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1: Eu sou Humberto Pinheiro e estes são os destaques de hoje do Jornal do Senado, que começa agora. Senado aprova aumento do limite de faturamento do MEI para até R$140 mil. Aprovada MP que exige exame para exercício da medicina. PEC da Segurança Pública. Presidente do Senado adia votação devido a impasse sobre o texto. Boa noite. Quem trabalha por conta própria poderá faturar mais, sem precisar deixar a categoria de microempreendedor individual, o MEI. O Senado aprovou hoje o projeto que amplia gradualmente o limite de faturamento anual, dos atuais R$80 mil para R$110 mil e, posteriormente, para R$140 mil. A mudança pode beneficiar milhões de pequenos empreendedores. Os detalhes com o repórter Alexandre Campos.
2: Essa mudança vai corrigir distorções geradas pela inflação, que de 2016 para cá foi de 55,4%. Sem qualquer ajuste no limite de enquadramento, muitos microempreendedores individuais passaram a faturar mais que R$81 mil por ano e, com isso, perderam os benefícios do Simples Nacional. Relator do projeto em plenário, o senador Carlos Fávaro, do PSD de Mato Grosso, destacou a importância da iniciativa para esse segmento.
3: O regime MEI frequentemente constitui a primeira etapa da trajetória empresarial. É este ambiente simplificado que trabalhadores autônomos, prestadores de serviço, pequenos comerciantes e produtores rurais iniciam a sua experiência empreendedora.
2: O projeto, que segue para a sanção presidencial, ainda permite que esses empresários individuais possam contratar até 2 empregados que recebam um salário mínimo mensal ou o piso da categoria. Atualmente, o limite é de apenas 1 empregado. Além disso, o texto prevê o perdão de dívidas com a União, constituídas até 13 de outubro deste ano, referentes à contribuição para a Seguridade Social do empresário, na condição de contribuinte individual, bem como os juros e multas a elas associados.
1: E o presidente do Senado, Davi Alcolumbre, anunciou hoje que o Congresso vai promulgar, nesta sexta-feira, 2 emendas à Constituição, a que acaba com a escala de 6 dias de trabalho por 1 de descanso e garante 2 folgas a cada 5 dias trabalhados, sem redução salarial, e a que assegura a aposentadoria especial e regras de estabilidade para agentes comunitários de saúde e de combate às endemias. Durante a votação da proposta sobre a jornada de trabalho, nesta quarta-feira, Alcolumbre afirmou que a mudança representa uma transformação significativa para os trabalhadores brasileiros. Os detalhes com o repórter Herman Kulitz.
4: Ao abrir a sessão deliberativa, Davi Alcolumbre destacou que cumpriu a promessa de levar o fim da escala 6-1 ao plenário logo após o primeiro turno das eleições. O presidente do Senado ressaltou que 1 dia a mais de folga representa uma mudança gigantesca para quem acorda cedo e pega transporte público, permitindo mais convivência com a família, cuidados com a saúde e tempo para o descanso.
5: À primeira vista, pode parecer uma mudança sutil, mas para quem acorda cedo, pega ônibus lotado, cumpre sua jornada e volta para casa no fim do dia, esta mudança é gigantesca. 1 dia a mais de descanso é mais tempo para a família. É mais tempo para acompanhar a vida dos seus filhos, para visitar os seus pais, para estar presente.
4: Com a nova jornada, os trabalhadores passam a ter direito a 2 dias de descanso remunerado, sendo um deles preferencialmente aos domingos. A proposição ainda proíbe a redução do salário nominal, proporcional ou de qualquer espécie.
1: A nova avaliação sobre a qualidade da formação dos futuros médicos foi aprovada pelo Senado na tarde de hoje. A medida provisória cria o ENAMED, exame que avalia a formação médica no país. Repórter Patrícia Oliveira.
6: A comissão mista do Congresso, criada para analisar a medida provisória que exige o Enamed para o exercício da profissão de medicina, aprovou o relatório do deputado Dr. Luizinho, do Progressistas do Rio de Janeiro. O texto propõe 3 etapas de avaliação: ao final do segundo, do quarto e do sexto ano de curso.
7: Se um estudante apresentar desempenho suficiente nas primeiras etapas, haverá tempo hábil para identificação de lacunas de aprendizado e adoção de medidas corretivas.
6: O presidente da comissão, o senador Camilo Santana, do PT do Ceará, elogiou o trabalho conjunto para a elaboração do texto.
8: Uma construção coletiva, de um consenso, para que a gente possa garantir a melhoria da qualidade dos nossos formandos na área da medicina, que é crucial para a vida do cidadão e cidadã brasileira.
6: Cursos de medicina que apresentarem desempenho insatisfatório poderão ser submetidos à supervisão pelo MEC. A legislação atual prevê sanções como redução no número de vagas autorizadas e a suspensão de vestibulares para a medicina.
1: A senadora Daniela Ribeiro, do PP da Paraíba, ressaltou a importância da educação e do pensamento crítico para o exercício da cidadania. A parlamentar também criticou a polarização política e afirmou que a divisão tem feito mal ao país. Ao citar o segundo turno das eleições, marcada para o próximo dia 25, quando serão eleitos o presidente da República e governadores de 5 estados e do Distrito Federal, Daniela Ribeiro defendeu que a população exerça o direito ao voto com consciência crítica. A senadora ainda fez um apelo para que os eleitores analisem as propostas dos candidatos e não se baseiem apenas em manchetes e publicações nas redes sociais.
9: É bom que possamos, durante esse período, fazer uma reflexão que não seja de manchetes ou de lacração em celulares, mas uma pesquisa sobre trabalho, sobre compromisso, sobre democracia.
1: Hoje, 15 de outubro, é Dia do Professor. No Senado, projetos em análise buscam valorizar a carreira docente. Entre as propostas, incentivos para a entrada de jovens na profissão e até a garantia de isenção do imposto de renda para professores. Os detalhes com o repórter Rodrigo Rezende.
10: O Censo Escolar de 2024 aponta que o Brasil possui cerca de 2,4 milhões de professores, sendo que 1,9 milhão de profissionais são da rede pública. Mas há um risco

0: risco de um apagão de profissionais na educação básica. O Congresso discute diversos projetos para atrair jovens à carreira docente. Um deles, apresentado pelo senador Fabiano Contarato, do PT do Espírito Santo, quer isentar do imposto de renda os docentes que ganham até 10 mil reais.
1: Eu apresentei um projeto de lei para garantir isenção de imposto de renda para todo professor da rede pública, privada, da educação básica ao ensino superior e ganhar até 10 mil reais. É mais uma forma de você valorizar quem transforma o sonho em realidade.
0: Também está em debate no Senado, na Comissão de Educação, uma proposta que estabelece que professores e outros profissionais da educação que trabalham em escolas públicas, estaduais, distritais e municipais tenham direito à mesma alimentação escolar oferecida aos estudantes durante o período letivo. A relatoria é do senador Paulo Paim, do PT do Rio Grande do Sul.
2: E o presidente do Senado, Davi Alcolumbre, decidiu retirar de pauta a proposta de emenda à Constituição da Segurança Pública. A proposta, que reorganiza a segurança pública no país e prevê regras mais rigorosas contra facções criminosas, milícias e autores de crimes violentos, estava na pauta da sessão desta tarde. O texto recebeu parecer favorável do senador Rogério Carvalho, do PT de Sergipe. Segundo Alcolumbre, devido ao impasse sobre pontos do texto, entre eles a inclusão da redução da maioridade penal, é preciso dar mais tempo para o consenso. A PEC prevê maior integração entre as forças de segurança da União, dos estados e dos municípios, além de mudanças no sistema prisional, na atividade de inteligência e no financiamento do setor. A proposta também determina punições mais duras para integrantes de facções e milícias, amplia os direitos das vítimas de crimes e abre caminho para a criação de polícias municipais. O texto ainda busca garantir repasses de recursos federais para a segurança pública e o sistema prisional. Edição de Paula Groba e trabalhos técnicos de Eliseu Caires. O Jornal do Senado fica por aqui. Acompanhe agora as notícias da Câmara dos Deputados. Boa noite e até amanhã.
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4: Plenário da Câmara perdoa dívidas do microempreendedor individual.
5: Avança a proposta que extingue taxa paga pelas operadoras de celulares.
4: Plenário rejeita o uso de recursos públicos para socorrer bancos em crise.
5: Boa noite. Deputados rejeitam texto apresentado pelo relator ao projeto que permite o uso de recursos públicos para salvar bancos em dificuldade. O repórter Antônio Vital tem os detalhes.
6: Por uma diferença de apenas 5 votos, o plenário da Câmara rejeitou o texto apresentado pelo relator a um projeto que criava novas regras para enfrentar crises em bancos e outras instituições financeiras. Entre outras medidas, a proposta permitia o uso de recursos públicos para socorrer bancos em situações excepcionais, como crises que ameacem a estabilidade do sistema financeiro. Nesses casos, o governo federal poderia conceder empréstimos ou realizar capitalização temporária das instituições. O projeto foi apresentado pelo governo em 2019, ainda na administração Jair Bolsonaro, e foi alterada pelo relator, deputado Marcelo Queiroz, do PSDB do Rio de Janeiro. A proposta que foi a voto mantinha o atual Fundo Garantidor de Crédito, financiado pelos próprios bancos para garantir depósitos de clientes de bancos em dificuldades. E, além disso, criava outro fundo, chamado Fundo de Resolução, destinado a ajudar os bancos por meio de empréstimos e capitalização. O projeto também previa uma sequência para o eventual socorro com dinheiro público. Primeiro, algumas dívidas deveriam ser assumidas por acionistas e determinados credores. Em seguida, seriam usados recursos do Fundo de Resolução. Se essas medidas fossem insuficientes, o governo federal poderia emprestar recursos ao fundo com anuência do Conselho Monetário Nacional e posterior análise pelo Senado. A proposta foi criticada pelo governo. O deputado Tadeu Venere, do PT do Paraná, disse que as condições para o uso de recursos públicos eram vagas.
7: Há nesse projeto uma situação que preocupa muito, que é colocar recursos públicos em caso de haver problemas com os bancos que porventura tenham dificuldade econômica. Eu lembro que o PROE, lá em 1995, já fez isso, a um custo de 16 bilhões de reais à época, por conta de 5 bancos. Agora não se fala em 5 bancos, 6 bancos, 1 banco, 2 bancos. Se fala em problema sistêmico. Mas sistêmico é muito genérico, senhor presidente.
6: O relator, deputado

0: Marcelo Queiroz, do PSDB do Rio de Janeiro, diz que as medidas previstas do projeto já são adotadas em diversos países e que é necessária uma proposta que evite o risco para a economia provocada por dificuldades de grandes instituições financeiras.
1: O que esse projeto está fazendo aqui é exatamente fortalecendo e impedindo uma crise. Agora, o projeto ele estabelece 7 travas. Ora, óbvio, se quebrar um dos 3 maiores bancos, qual é a outra solução que não seja?

0: Alvorada. Da Rádio Câmara, de Brasília, Antônio Vital.
1: Mauro Benevides Filho, do União do Ceará, foi contra o projeto que permite ao Tesouro Nacional socorrer bancos e alerta para o uso de recursos públicos sem autorização prévia do Congresso e sem garantias suficientes de que os responsáveis respondam pelas dívidas.
2: Mauro Benevides Filho lembra que o sistema bancário já dispõe do Fundo Garantidor. Ele cita problemas dos bancos de Brasília e Master, diz que apresentou uma emenda ao projeto para reforçar a responsabilização patrimonial dos envolvidos, mas pede a rejeição imediata do texto.
3: Trabalho.
1: Leonardo Monteiro, do PT de Minas Gerais, defende a mudança na organização da jornada de trabalho com 40 horas semanais e 2 dias de descanso sem redução salarial. Segundo ele, a mudança torna as condições de trabalho mais justas, beneficiando todos os trabalhadores.
2: Leonardo Monteiro cita sua trajetória e de outros agentes públicos como trabalhadores para reforçar a importância dos sindicatos e da participação política na defesa dos direitos trabalhistas. Ele pede atenção da população à votação no Senado para o fim da escala 6x1.
3: Ciência e tecnologia.
1: Economia para empresas de telecomunicações está mais próxima com a aprovação de um projeto pela Câmara. O texto ainda precisa ser examinado pelo Senado. A reportagem é de Paula Bittar.
4: A Comissão de Constituição e Justiça da Câmara aprovou uma proposta que elimina a incidência da taxa de fiscalização de funcionamento sobre telefones celulares. A taxa é um dos itens que compõem o Fundo de Fiscalização das Telecomunicações, Fistel, utilizado para custear as atividades da Agência Nacional de Telecomunicações. De acordo com a legislação, a tarifa, cujo valor por celular é de R$ 13,00 por ano, é paga pelas concessionárias, permissionárias e autorizadas de serviços de telecomunicação e de radiofrequência. A proposta que elimina a incidência da taxa de fiscalização de funcionamento sobre telefones celulares segue agora para a análise do Senado Federal. Da Rádio Câmara de Brasília, Paula Bittar.
3: Eleições.
2: Dandara, do PT de Minas Gerais, agradece aos mais de 100 mil eleitores que garantiram sua reeleição e reafirma seu compromisso com os trabalhadores. Ela defende o fim da escala 6x1 e alerta para possíveis articulações que, segundo afirma, poderiam prejudicar a medida.
1: Dandara também denuncia o que considera restrições à divulgação de conteúdos políticos nas redes sociais e anuncia um canal para receber relatos de possíveis casos de censura digital. Ela afirma que pretende encaminhar as denúncias a organismos internacionais de direitos humanos.
2: Carla Dixon, do PL, lamenta não ter sido reeleita. Apesar disso, ela reafirma seu compromisso com as famílias atípicas do Rio Grande do Norte e cobra do parlamento a votação de projetos de assistência e geração de renda para mães cuidadoras.
1: Entre as propostas defendidas por Carla Dixon estão a criação do MEI atípico, que permitiria o empreendedorismo sem a perda imediata do benefício de prestação continuada. Ela também reivindica simplificar a comprovação das condições de saúde de pessoas com deficiência.
2: Paulo Soares, do Podemos de São Paulo, encerra seu mandato com um balanço de suas ações pela saúde pública em Jaú e região, citando as Santas Casas, o Hospital Amaral Carvalho e a construção de um ambulatório médico de especialidades.
1: O deputado ressalta também a defesa dos setores calçadistas de Jaú e Coreiro de Bocaina. Segundo Paulo Soares, ainda que ele tenha passado pouco tempo no legislativo, foi o suficiente para aprender que é possível construir um país melhor trabalhando pela população, mesmo sem mandato.
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3: Educação.
2: Soraya Santos, do PL do Rio de Janeiro, defende mais apoio nas escolas para

0: crianças com altas habilidades e superdotação. A deputada pede ainda medidas para facilitar o acesso à avaliação especializada, principalmente para famílias que não podem pagar pelos exames.
1: Soraya Santos propõe a criação de um prêmio para reconhecer boas práticas de escolas, educadores e alunos na inclusão dessas crianças. Segundo ela, a iniciativa dá visibilidade a esses estudantes e incentiva um sistema educacional mais preparado para atender às suas necessidades.
2: Homenagem.
0: Piso salarial e plano de cargos e salários são algumas conquistas dos professores nos últimos anos. O presidente da Comissão de Educação da Câmara destacou esses e outros avanços para a categoria em entrevista ao repórter Luiz Cláudio Canuto.
3: 15 de outubro é Dia do Professor, uma comemoração estabelecida em 63 durante o governo João Goulart. O Brasil tem 2 milhões e 400 mil professores que ensinam 47 milhões de estudantes. O presidente da Comissão de Educação da Câmara, deputado Benes Leocádio, do União do Rio Grande do Norte, em entrevista ao programa Painel Eletrônico da Rádio Câmara, afirmou que um dos desafios da educação hoje é a inteligência artificial. Ele, que morava na zona rural, tinha como grande barreira pesquisar em bibliotecas ou procurar um livro necessário para pesquisa. A passagem das décadas melhorou as condições dos alunos e também as dos professores.
4: A carreira passou a ter um reconhecimento e um respeito com plano de cargos, carreira e salário, com a lei que introduziu o piso do professor, a 11.738/2008, né, que foi um avanço muito grande, e agora com a decisão do Supremo Tribunal Federal, que garante também essa paridade para os professores contratados, porque antigamente a gente via muito na gestão pública contratação precária de profissionais ou de professores que ao término do período letivo eram dispensados.
3: Neste ano houve aumento do piso salarial em 5,4%. O valor passou a ser de R$5.130 para uma jornada de 40 horas semanais. O presidente da Comissão de Educação lembrou a previsão constitucional que obriga os entes federados a investirem 25% da receita de impostos e transferências em educação. O deputado Benes Leocádio destaca que o papel do legislativo tem sido cumprido por meio de avanços no setor, como a aprovação do novo Plano Nacional de Educação.
4: Que é uma das metas a serem alcançadas é essa formação ao máximo possível. É verdade que a gente tem pessoas que entraram há algumas décadas na carreira do magistério que ainda não tiveram essa condição, mas hoje a oferta, as condições que são colocadas para os profissionais são muito melhores e muito mais amplos. Eu acho que não é mais desculpa dizer que o poder público não cria essas condições. Hoje a gente vê as parcerias com as universidades públicas, com universidades privadas, com cursos de formação, para preparar esse professor.
3: O novo Plano Nacional de Educação para o período até 2036 foi sancionado em abril. Ele prevê aumento progressivo de investimento público em educação para 7,5% do Produto Interno Bruto em 2033 e de 10% do PIB em 2036. O plano também cria o Programa Nacional de Infraestrutura Escolar, destinando no mínimo 85% dos recursos para a educação básica. A origem do Dia do Professor remonta ao dia 15 de outubro de 1827, quando o imperador Dom Pedro I assinou um decreto que criou as escolas de primeiras letras no Brasil. Da Rádio Câmara de Brasília, Luiz Cláudio Canuto.
2: Esporte.
1: Júlio César Ribeiro, do Republicanos do Distrito Federal, reafirma o empenho pelo fortalecimento do esporte como instrumento de inclusão social. O deputado aponta a área entre as prioridades de seu mandato, ao lado da educação e da proteção de crianças, idosos e pessoas com deficiência.
0: Júlio César Ribeiro agradece aos mais de 90 mil eleitores que o reconduziram à Câmara dos Deputados nesta eleição. O parlamentar ressalta a trajetória de 14 anos de vida pública e se compromete a manter o diálogo com as comunidades do Distrito Federal para atender às demandas da população.
2: Saúde.
1: Ismael, do PL de Santa Catarina, manifesta preocupação com uma possível revogação da resolução que estabelece regras para o funcionamento das comunidades terapêuticas. Ele pede esclarecimentos ao governo e defende mais discussões sobre mudanças na regulamentação.
0: Ismael alega que a revogação compromete critérios de acolhimento e tratamento de pessoas com dependência química. Ele cita um levantamento sobre 513 comunidades terapêuticas que, segundo afirma, aponta resultados positivos na reabilitação de pessoas que concluíram o programa.

0: plenário da Câmara aprovou o projeto do governo que reajusta o limite de faturamento e perdoa dívidas de microempreendedores individuais. Quem acompanhou e tem os detalhes é o repórter Antônio Vital.
1: A Câmara dos Deputados aprovou o projeto do governo que aumenta o limite de receita bruta anual para os microempreendedores individuais, os MEIs. O projeto também perdoa dívidas dos microempreendedores com o governo federal. A medida beneficia aqueles que estão inscritos na dívida ativa até 13 de outubro de 2026, por conta de débitos com a Previdência. Hoje, podem ser enquadrados como MEI, pagando menos impostos, microempreendedores que faturem até R$ 81 mil reais por ano. O projeto aprovado aumenta esse limite para R$ 140 mil reais a partir de 2028. No ano que vem, regra de transição estabelece receita bruta de R$ 110 mil reais. O projeto também permite que o MEI contrate até 2 empregados. Hoje, pode contratar apenas 1. O texto aprovado concede ainda mais facilidades para os MEIs nas licitações públicas. A proposta atualiza para aproximadamente R$ 100 mil reais o valor das compras do governo destinadas exclusivamente a fornecedores que são microempreendedores individuais, no lugar dos atuais R$ 80 mil reais. Também permite que sejam realizadas licitações exclusivas para microempreendedores individuais em contratações de até R$ 25 mil reais. Ao apresentar a proposta, o governo argumentou que o limite de enquadramento como MEI está desatualizado desde 2018 e que o reajuste vai permitir um incremento dessas atividades. O impacto da medida é estimado em R$ 1,57 bilhão de reais em 2027, R$ 3,15 bilhões em 2028 e R$ 3,38 bilhões em 2029. Já o benefício de perdão de dívidas abrange débitos que estão em cobrança administrativa ou judicial, parceladas ou não, inclusive aquelas objeto de acordos. A condição é que o microempreendedor abra mão de ações judiciais. A votação da proposta foi criticada pela oposição. Deputados do Novo e do PL cobraram cumprimento de acordo que teria sido feito com o governo quando a Câmara aprovou a proposta de emenda à Constituição que prevê o fim da escala 6x1. Esse acordo envolvia a aprovação da proposta em troca do reajuste do MEI e dos limites de faturamento para que uma pequena empresa seja enquadrada no Simples, o que ficou de fora do texto. O deputado Cabo Gilberto Silva, do PL da Paraíba, líder da oposição, disse que o texto aprovado tem objetivos eleitorais e criticou o presidente Lula.
2: Ele passa 4 anos aumentando imposto, criando novos impostos, prejudicando a classe produtiva, aumentando o preço dos produtos. O país bate recorde de empresas quebradas literalmente. Aí, senhor presidente, chegando 12 dias das eleições, ele vem com pacote de bondade, achando que o povo brasileiro é idiota, ou é burro que vai acreditar nele mais uma vez.
1: O relator da proposta, deputado Rubens Pereira Júnior, do PT do Maranhão, reuniu em uma mesma proposta 2 projetos do governo, um sobre o reajuste do MEI e o outro sobre o perdão das dívidas. Ele disse que as medidas previstas vão gerar empregos e aquecer a economia.
3: Na hora que é pra gente perdoar as dívidas dos pequenos, aí todo mundo vem reclamar. O que nós queremos é aliviar para esse microempreendedor individual para que ele possa retornar suas atividades no mercado, que dessa forma aquece a economia, gera mais emprego e, mais do que isso, a ampliação da faixa do MEI, essa é a medida mais importante. Hoje a faixa é de 80 mil reais. Não tem reajuste há 8 anos.
1: O projeto que aumenta o limite de receita bruta anual, perdoa dívidas e facilita a participação de MEIs em licitações públicas, seguiu para análise do Senado. Rádio Câmara, de Brasília, Antônio Vital.
4: Merlon Solano, do PT do Piauí, celebra ações do governo federal para fortalecer os MEIs, oferecendo o perdão de dívidas tributárias e ampliando sua capacidade de investimento, defendendo essas medidas diante de críticas relacionadas ao ajuste fiscal e ao período eleitoral.
0: Merlon Solano compara o apoio aos microempreendedores que, segundo ele, geram emprego e renda à anistia ao agronegócio aprovada pelo Congresso e rebate a crítica de que as ações são populistas, alegando que o governo ainda está empossado e defende os trabalhadores do país.
5: Segurança Pública.
4: Para Maurício Carvalho, do União de Rondônia, é indiscutível a vulnerabilidade de menores de 14 anos em casos de estupro. Por isso, o deputado é autor de uma proposta para impedir que alegados vínculos afetivos ou o aval de pais irresponsáveis sejam usados para afastar o crime.
0: Maurício Carvalho argumenta que a medida fecha brechas interpretativas que tentam justificar abusos como união familiar. Ele acrescenta que o texto aumenta as penas para os agressores, pune responsáveis coniventes e prevê a perda do poder familiar para blindar as vítimas.
4: Neto Carleto, do Avante da Bahia, quer criar o Cadastro Nacional de Agressores de Crianças

0: adolescentes. O projeto de autoria do deputado obriga escolas, creches e entidades sociais a consultarem o banco de dados antes de contratarem funcionários ou voluntários.
1: Neto Carleto argumenta que a falta de um cadastro unificado permite que condenados voltem a trabalhar perto de menores. Ele ressalta que o sistema seria gerido pelo Ministério da Justiça com acesso restrito e checagem preventiva de antecedentes, respeitando as normas de proteção de dados.
0: O projeto endurece a punição para o feminicídio quando houver histórico de agressão contra a vítima. A autora, Alessandra Haber, do Podemos do Pará, incluiu no texto o aumento da pena nos casos em que o agressor já possuir registros policiais, processos judiciais ou condenações anteriores.
1: Doutora Alessandra Haber pontua que o feminicídio é o desfecho de um ciclo contínuo de abusos e ameaças no ambiente familiar. Ela destaca que a comprovação de agressões prévias demonstra maior gravidade na conduta do criminoso, justificando uma resposta penal mais severa.
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2: 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Fala aí, quinta-feira. Boa noite pra você que tá aqui na 104.7. Essa aqui, ó, nada mais, nada menos, a mais potente e melhor rádio do Alto Paraopeba. Por aqui sou eu, Gabriel Ribeiro. Já chegamos por aqui ao vivo e tamo junto a partir de agora. Aqui na melhor, ó, Colonial.

0: começou agora.
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0: muita música boa ao vivo. Gabriel Ribeiro, eu aqui, ó. É, nós. Obrigado pela companhia aí. Você que é o melhor ouvinte do mundo, vai continuar com a gente até a meia-noite. Tem muita música. Lembrando que às 10 horas tem Colonial Nightfly, tá? E a gente continua por aqui no aquecimento. Como assim, Gabriel? É, quinta-feira é tipo um aquecimento. Ninguém corre ainda, mas já tá todo mundo pronto, né? Você percebe que quinta-feira de verdade chegou, que é quinta-feira mesmo, quando o cansaço continua, mas o bom humor já começa a voltar, né? Quinta-feira não resolve a vida de ninguém, mas melhora o clima. Isso já ajuda muito. Daqui a pouco mais som bom aqui na Colonial. Boa quinta-feira!
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0: 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E a hora? Colonial, 8:21. Boa noite.
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0: Colonial de volta, tem mais música agora, quintou.

104.7. Vai ser bom, gente. Quinta-feira já, amanhã já é sexta-feira. Que música boa essa aí. A gente só toca música boa direto aqui na Colonial. Tem base, não. É só ligar o rádio e ficar de boa, tá? Ai, ai. Você que tá aí agora mexendo no celular, eu queria até entender. É, peguei o telefone aqui agora há pouco pra dar uma fuçada. E eu queria entender por que a gente pega o celular e esquece completamente o que vai fazer às vezes nele, né? Distrai. Parece que as redes sociais tomam. Ah, você vai mexer em alguma coisa importante. Quando pensa que não, você já tá lá, ó. Fervendo no WhatsApp, né? E fervendo no Instagram. Fervendo no Facebook. Nossa Senhora. Você já reparou que você vai mexer no telefone, às vezes fala assim, ah, rapidinho. Mas o rapidinho nem sempre ou nunca, na verdade, é rapidinho, né? Principalmente quando envolve o telefone celular. A gente abre o celular pra ver uma coisa e sai sabendo da vida de todo mundo, menos a nossa.

0: 400, eu volto já.
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0: Opa, tamo de volta com mais som bom agora. Boa quinta-feira, Colonial.
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0: listopad barulho aí.
1: Agora, aqui na Colonial, faltando 8 para as 9.
2: Faz barulho aí!

104.7 aqui na quinta-feira, esse sonsaço. A gente adora tocar essa música aqui porque é, dá uma empolgada, né? Boa. Mexe com o sentimento da alegria. Ó, tem dia que rende, tem dia que só passa e tá tudo certo nos dois dias, tá? Hoje não importa se foi um dia que rendeu muito ou que foi mais travado, né? Que só passou. Às vezes a gente fica pensando que tudo tem que ser incrível, bom demais. O erro é o maior erro da nossa vida, acho que é esse. Achar que tem que ser incrível sempre. Tem dia que

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